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1: Panorama 9 e 4. 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
3: 9:22.

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3: Dez e quatro.

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3: 10:26.

0: 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Dez e 46.
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2: Onze e seis.
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3: 11:31.

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2: 11h54.
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5: Meia-noite e 21.
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2: Meia-noite e 40.

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2: Uma e dois.

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4: 1:22.

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1: Uma e quarenta.

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3: 2 horas.
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5: Duas e 22.

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2: Três horas.

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1: Três e 43.

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3: 4 e 3.

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4: 4:23.

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1: Quatro e quarenta e dois.

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3: Cinco e dois.

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4: Cinco e 22.
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1: 5:41.

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1: Seis e três.

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2: Ah, como eu gostava da Salvina. Salvina era uma menina linda. Só que quando pensei em ser salvo com ela, ela disse: Salvina não quer, então não me salvou. Pronto, pronto. Bom dia pra você que acordou agora com esse gordo. Eco. Por quê? Porque eu passei dos limites. Já passei dos 107. Pronto. E alô você que se mete com as coisas mais maravilhosas do mundo. Aquilo que só eu sei o que dizer pra você. Porque de resto ninguém sabe o que vem por aí. Eita, nós. Alô, gente boa, querida, amigo, amiga, oi, presente. Presente nesse instante maravilhoso que é a introdução, né? Estamos penetrando na sua casa, no seu lar. Você que gosta de estar sempre bem acompanhado com a rádio que te faz feliz. A rádio que te faz feliz é a Ana. Anahuim FM, 106.3 no dial. Pra você que brincou e não levantou. Eita, nós. Ô, tá na hora, levanta. Eu tava falando do bicho velho. Eita, nós, hein. Acorda, fia de uma égua. Eita. Viu? Por que que hoje, fia de uma égua, rapariga, seu... Tá, tudo que for de ruim, a gente chama de bom. E tudo que é bom, a gente desconfia e diz: não, isso não é verdade. Pois é, outro dia, dois... pelego ali jogado no chão, passou um piá e levou os dois. Mas levou no soco os pelego, não era os pelego de cavalo, né? Pra você que tem cavalo hoje, deixou o bichinho bem tranquilo, não incomodou ele, né? Só forçou ele na subida lá do barranco. Eita, nós. Gente, quanta coisa ruim acontece, por isso que a gente abre com alegria. Se você quer coisa ruim, liga naquela tua rotina do dia a dia, tá bom? Porque aqui nós faz você rir, se não, às vezes só uma gozadinha, tá? Eita, mano. Vamos lembrando aqui, ó, que a Adair de Freitas, quando nasceu, disse assim: sou eu, um homem sem pão. Mas ele se deu bem na vida e virou esse cristão. Alô, bom dia. 6:07, 18 de maio, hein, gente? Como passa rápido, depois dos 50. Tem gente que diz que depois dos 18, nada, até os 50. Depois...

Verdade, a musiquita tá no fundo aí pra nós dar uma parlada contigo. Você que acordou comigo, que bom, obrigado pela sintonia aí. E todo dia, se quiser acordar, tá liberado. De segunda a sexta, das 6 às 8 da manhã, a gente faz a diferença no seu dia a dia aqui. Enquanto todo mundo tá informando a tristeza, eita, nós estamos aqui, ó, pondo alegria na sua mesa, tá bom? Já fez o cafezinho? É, daqui a pouco o chimarrão já tá pronto, é o primeiro, é ou não é verdade? Pra você que engoliu os troços, eita, nós, né? Final de semana foi o teu cunhado lá e falou aquelas besteiras, porra, deixa o piá quietinho, não dá bola, só porque é teu cunhado. Chama aí o Pedro Hortaça pra nós lá no baile dos Três Nó, manda aqueles guri do pó, eita, nós, né? Se você tá brincando com a sementinha, cuidado, hein? É papola. Eita, nós.

Vai marcando passito aí que nós estamos aqui, ó, só no apito. Se cair na área é pênalti. Eita, gente, pra gente assimilar as besteiras do dia e da vida da gente, nós temos que relembrar e se arrepender. Pronto, se arrependeu, diz que tá pronto pra pecar de novo. Eita, nós. Eu tava junto com o ladrão. Eita. Oh, desculpa, gente, nós tava falando aqui das pessoas de bem. O ladrão se aproveita se tu der as costas, por exemplo. Você que dorme sempre de janela aberta. Ah, faz 60 anos que eu durmo com a janela aberta. Tá, tudo bem. No 61, o fia da mãe resolve aparecer, gente. Então fica ligadinho. Qualquer coisa, põe grade na janela, tá bom? Eita! Vamos brincando por aqui, que daqui a pouco eu falo dos nossos patrocinadores e apoiadores culturais, que têm produtos e serviços de qualidade, tradição e confiança, meu amigo.

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4: Acordou, cabeça de pandorga. Ai, cada apelido que dão, né? Cisco no olho, sabe? Cara que nunca vê nada. Ele entrou um cisco no olho, que eu não vi nada. Nessa hora comecei a coçar e disse que não é bom coçar. Mal é mal fazer uma massaginha com as costas do dedo indicador só pra atiçar a menina dos olhos, tá bom? Eita, nós, hein? 6:20 aqui, quem pode, pode. Quem não pode, se sacode. Vamos acertar aqui os ponteiros, porque às vezes nós entra demais inteiro, né? Bom entrar por e-mail, por meio. Ué. Vamos trazendo mais musiqueta aqui, daqui a pouquinho vou falar das charjetas, eita, e das peleta, e das... O que rima mais com eta? Ai, ai, ai, ai, ai, ai.

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2: Mais um minho aí pra encarar o dia a dia, né? Alô, você que acordou com alegria no ar. Aqui na Anauim FM, 6 horas 25 minutos. Bom dia! Você que acordou puto hoje, tá louco, né? Também ouvi as frescuras de ontem, quer dizer, me falaram.

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2: Bom dia pra você que acordou com a gente aí. 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Eita, só lembrar que o meu amigo Pilar, que é lá pras bandas do 15 de Marmeleiro, disse que as motos elétricas já estão fazendo barulho. Isso quer dizer que tá faltando graxa. Eita, nós! Tamo junto, você que chegou de Ampere, chegou lá do Trevo, chegou da Curva, da onde que tu veio, do São Sete, Pran, do Bailão, nem dormiu, tem gente que nem dormiu ainda. 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Bom dia, família. 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Bom dia! 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Alô, família, bom dia! 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É, alô família Veslin, tamo junto, tia. Alô Márcio, alô equipe. Hoje é dia do São Pega, vamos junto, ninguém se entrega por aqui. 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Bom dia, família! 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Alô, bom dia. 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

como já são 6 horas e 40 minutos aqui pela Rádio Anauim, agora já, né? Tem mais gente acordada ouvindo o nosso programa. 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Bom dia, alô, gente. Ai, tamo no ar. Vamos juntos. Gente, acordou meio desconfiado, se é que é ou não é viado, para, eita, bom dia pra você, alô, 6h42, o que você quer ser na vida, seja feliz, meu amigo. De rédea e alma na mão, é assim que você vai, meu irmão, bom dia, 6h42.

0: Josefina, Josefina, cadê a minha menina?
1: Mas, velho, tu não deixou ela ir no bailão ontem?
0: É, mas não voltou pra casa.
1: Ela falou que ia dormir na amiga. Para.
0: Eita. Gente, tem que cuidar com as criaturas, tá bom? Então me atura que é 6h47 e não se mete. Deixa que eu mando um recadinho. Ah, coisa boa, hein? Acordar comigo não é à toa, não. Você dá uma risadinha, vai mais alegre trabalhar, porque é o serviço, não tem jeito. E vem com a Anauim FM aqui, ó, 106.3 no Daio, das 6 às 8 da manhã, aqui com o Alemão Blue. Bom dia!

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1: Vai marcando o passinho ali que nós estamos avisando a vizinha e o vizinho, que já iniciou a segunda-feira, já acordou. Pra você que vai sair de casa, eu acho que vai chover, a previsão não sei, mas eu acho que vai chover.

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0: Gente, o Café Tropeiro de hoje tá indo por inteiro, porque já foi a primeira hora do programa, 6h58. Tamo aqui, ó, nem comendo biscoito, porque aqui a gente toma um cafezinho, toma um chimarrão e vai parlando com o nosso povão, né? Com toda a disciplina que a gente vem da piscina, é. Eu lembro que eu ia na saída da água da piscina, duvido quem não passou por isso. Gente, mas era bom demais, ficava ali, ó, tempo, só vendo as gatas de biquíni e pam, pam.
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0: E assim a gente vai deixando aqui o Café Tropeiro de hoje. Vem aí daqui a pouquinho Café Sertanejo pra você. Bom dia! Uma alegria que a gente tá aqui, ó. Acorda você todo dia. Antes eu te punha na cama, agora tu acorda comigo, né, sem vergonha? Eita, nós! Isso, larga, não larga. Larga, não larga. Larga, não larga. Larga, não larga.

0: vamos apresentar dicas e truques para a sua cozinha.
1: Para retirar chiclete grudado em tecidos, coloque sobre ele uma folha de papel e passe o ferro bem quente. Assim, o chiclete desgrudará com facilidade.
0: Daqui a pouquinho, tem muito mais. Fiquem com a gente!

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1: Vamos queimar o gurizada.
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1: Ei, meu amigo, tá aí acordadão com a véia? Deu aquele beijo e aquele abraço já? Isso é bom, né? É assim que faz a diferença. Alô, você, trio Parada Dura, o endereço da felicidade é aqui, tá?

Tem um recadinho aqui que deu uma atrasada, amor. Vou mandar uma nos beijos. Eita, nós, é. Alô, seu João Cláudio, tá ligado aí? É, o café tropeiro já foi, tá bom? Agora é sertanejo, meu amigo. Alô, 106.3. Vai gostando de música assim lá no raio. O Rayo Vallecano, é lá o time de futebol lá da Espanha, se não me engano. Lembrando você que é 7h18, daqui a pouco tem o Gilson Rafael aqui com a voz veludo do rádio. Alô!

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3: Você achou que ligou no rádio errado? Diz que tem um sapo falando. Não, eu sou um príncipe, a voz é de sapo, mas eu sou um príncipe. Eita, não é, né? Lembrando vocês que a voz peludo do rádio sou eu, tá bom? O Gilson Rafael, a voz marcante, como diz a mãe do piá, né? Dona Helenice, oh, bom dia! Dona Helenice, assim, a crendice em primeiro lugar e o fio é espetacular. Bom dia, bom dia! Alô, você que gosta de alegria, nosso programa é sempre assim, ó, é pra cima do cabeção. Você viu o cabeção por aí? Se você viu, eu pago dobrado. Vamos entregar o homem pros homens. 6 horas, nada, são 7h23. Alô, tamo aqui, mas...

0: Joãozinho e Chororó com a gente aqui. É, liga lá, liga, é isso. 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Alô, ouvinte querido do coração. Nosso programa é das 6 às 8 da manhã aqui, tá bom? 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
1: Essa você precisa anotar, porque agora vamos apresentar dicas e truques para a sua cozinha. Você sabia que a água em que se cozinham ovos é ótima para regar plantas? Pois é, isto porque durante o cozimento ela retira o cálcio da casca.
2: 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Fique com a gente.

0: vamos apresentar dicas e truques para a sua cozinha. Você sabia que a água em que se cozinham ovos é ótima para regar plantas? Pois é, isto porque durante o cozimento ela retira o cálcio da casca. Daqui a pouquinho tem muito mais. Fique com a gente.
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2: Acordou meio de beicinho hoje, ô cafajeste? Eita, gente, não, eu tô brincando, gente. A gente brinca com essas palavrinhas aí que o pessoal inventou, né? E vão inventando e nós vamos aqui, ó, falando pra você. 7:33. 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Diz que ouviu o programa aqui, ele vai ficar feliz da vida. Ai, bom!

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1: Marcando as toquinhas do rebanho, alô você que não... Não, eu não ganho nada, eu tenho que comprar tudo que eu quero, tá bom? Mas se quiser mandar hoje uma mandioquinha pra mim, eu aceito, tá? Mas tem que ser cozida já, tá bom? Alô,

Falando nos barrigudinhos, tu acordou fazendo neném hoje? Tu tá arriscando pelo o bolso? Que nada, se você ainda não fez o filhote, faça enquanto há tempo, tá bom? Mandando aquele recadinho todo especial pra dona Joana, que disse que ó, com 62 ela quer engravidar. Mas é mole? Manda bala no carpido, dona Joana. A senhora merece mais um filho nessa vida. Alô, você que gosta do nosso programa.

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1: Gente, marcou o pinico, se é ateu ou não, para, é verdade. Sabe que antigamente era assim, tinha um pinico para a família inteira, é verdade. Não, o pai e a mãe tinham pinico no quarto e os filhos no quarto tinham um pinico para os três. Daí dava aquelas ordens de todo mundo na mesma vez querendo fazer um negócio. E um sempre mijava na cama, mas para, gente. Vai brincando, vai brincando. Dona Lenice tá rindo, o Gilson tá gargalhando e eu tô aqui, ó, parlando contigo. 7h41. Alô, música boa é assim. A Anauim é tudo de bom pra você. Por quê? Porque nós é assim. 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

Milionário José Rico é coisa linda, é, rima com pinico, né? Falando em pinico, gente. Falando em pinico, tinha os pinico de luxo, né? Que eram os esmaltados. Meu Deus, aquele não pegava cheiro. Daí depois o povão foi ficando com pouco poder de compra e começaram a comprar os de plástico. E os de plástico, gente, Jesus, a orelha nele, orelha nele. Ai, ai, ai. Quando você se perder na hora do banheiro, é porque você tá sonâmbulo, tá bom? Porque não tem como errar, o banheiro sempre é no mesmo lugar. Ei, nós, dia a dia.

Guarda todos, butiá, pra não cair do bolso. Se cair os do bolso, tu tem uns guardados, é ou não é? Daí tem gente que nasce com a bunda virada pra lua, né? E tem, lá, e tem gente que nasce com a lua na... Para, alemão, pipi, anda! 7 horas e 47 minutos, tem que ser agora, tem que ser agora.

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1: Valeu, gente, fiquem com Deus porque Ele está comigo. E se você está comigo, você está com Deus. Vem aí, Sintonia da Cidade, com Gilson Rafael. Tchau, beijo, volto amanhã às 6 horas da manhã. Tchau.

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11: Oi, tudo bem? Bom dia, agora 8 e 4.
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Hello. 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A minha vida. Por que eu gosto dessa música de manhã? Não sei porquê. Gente, nada é eterno neste mundo, nem mesmo os nossos problemas, tá? Só porque você acha que tá com um problemão aí, tá difícil. Nada é eterno, nem os nossos problemas, tá bom? Vai ficar tranquilo aí que hoje é dia do suflê de queijo. Bom dia, Francisco Beltrão. Bom dia, cidade. Bom dia pra você que ouve a programação 106 no seu radio ou no seu carro, no seu trabalho. Hoje é dia do coquetel. Bom dia pra você. Hoje é dia dos museus. Hoje é dia do vidraceiro. Hoje é dia da bandeira haitiana. Hoje também é dia do fascínio pelas plantas. Por que que toda avó é fascinada por planta, hein, gente? Por que que toda avó é fascinada por planta? É uma loucura, né? Falar em dia do vidraceiro hoje, vou mandar um abraço pro meu vidraceiro, Thiago. Olha lá, Thiagão, bom dia, gurizado querido aí, né? Valeu, Thiagão, um abraço pra você que precisa de um vidraceiro, gente fina aí, ó. Chama o Thiagão, viu? Valeu, hoje é dia do vidraceiro, então. Um abraço a todos os amigos que trabalham com vidros. Inclusive, meu amigo Thiagão, valeu, bom dia, meu irmão. Tudo de bom pra você. 8 horas e 7 agora. Hoje também é dia do pagode fluminense. Hoje é dia da luta antimanicomial. Hoje é dia de visitar seus parentes. Olha só que legal. Hoje também é dia da Batalha de Las Piedras no Uruguai. Hoje é dia da vacina contra a AIDS. Hoje é dia de ficar sem pratos sujos. Hoje é dia das raças indígenas da América. Esse dia 18 de maio, dia da restauração da soberania de Somaliland, na Somália. Hoje também é dia da conscientização sobre a necessidade da vacina contra o HIV. Hoje é dia da lembrança do genocídio dos tártaros da Crimeia na Ucrânia. Hoje é dia de combate ao abuso e exploração sexual de crianças e adolescentes. Tudo isso nessa manhã de segunda-feira, junto com a gente, chegando mais um dia. Bom dia, Francisco Beltrão. Sejam bem-vindos. Bem-vindas você também. Vem com a gente até às 11.

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2: Oito de maio, a sabedoria criadora. O Senhor com sabedoria fundou a terra, com inteligência estabeleceu os céus. Não adianta querer entender a vida e seus complicados meandros. Quanto mais a ciência avança e faz novas descobertas, mais a criatura fica confusa. A ciência acaba de descobrir que se você pudesse contar as células de seu corpo, veria que a maior parte delas são micróbios. Eles pululam por todo o corpo, nos olhos, na boca, no nariz, nos ouvidos e no cabelo. O jornalista do Washington Post, Joel Achenbach, os descreve como criaturas microscópicas que, ao serem amplificadas, se assemelham a terríveis monstros de um filme de terror. Esses micro-organismos abundam especialmente nos intestinos, onde podem ser achados aos bilhões. Como é possível viver assim? Mas vivemos e somos considerados pela própria ciência como criaturas sadias. Isto prova que jamais seremos capazes de entender os mistérios dos céus e da terra. Outro dia, uma escritora holandesa que conheci no aeroporto de Atlanta, ao saber que era um escritor evangélico, me fez uma pergunta. Que base de informação você tem, além da Bíblia, para afirmar que Deus existe? A minha resposta foi: que base teria eu para afirmar que ele não existe? Deus não precisa provar que existe. Podemos vê-lo através de toda a sua obra de criação, complicada e misteriosa, como este assunto dos micróbios em nosso corpo. Quem não acredita em Deus, sim, precisa provar que por trás de toda esta maravilha não existe um Deus criador. Aceitar que com sabedoria o Senhor fundou a terra é imprescindível para uma vida sadia e equilibrada. Ter a Deus gera segurança, porque a criatura sozinha se sente instintivamente confusa, perdida e sem sentido. Assemelha-se a um barco sem controle em alto mar. É incapaz de compreender a si mesma e vagueia buscando um sentido para a existência. Antes de iniciar hoje as suas atividades diárias, volte os olhos para esse Deus Criador. Se bilhões de micróbios não são capazes de destruir o seu corpo, como você acha que o vírus do pecado poderá destruir a sua alma? Não se esqueça de que o Senhor com sabedoria fundou a terra, com inteligência estabeleceu os céus.
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0: dia pra você, que privilégio poder comunicar pra pessoas tão lindas como você.
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0: E aí, tudo bem contigo, meu irmão? Tudo certinho? Então tá bom. A música nova do Zezé de Camargo pra começar essa semaninha com muito sucesso, é claro. Irmão da Lua, Amigo das Estrelas, mais um sucesso no seu

0: vamos apresentar dicas e truques para a sua cozinha. Corte as batatas em rodelas bem finas e deixe de molho em água com vinagre durante 15 ou 20 minutos. Enxugue e frite com óleo quente sem sal. As batatas ficarão bem sequinhas. Daqui a pouquinho tem muito mais. Fique com a gente.
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5: Alô, Francisco Beltrão, Paraná Sul, Brasil Mundo. E aí, gente, bom dia. Vamos então com mais músicas. E aí, você tá bem? Você tá tranquilo? Você tá de boa aí? Tá tranquilo na lagoa? Já a música tá de volta por aqui, tá bom, gente? Já tem mais músicas, volta já o som aqui pra você. Nessa super manhã, claro, gostosa de segunda-feira, hoje dia 18 de maio, né? Que beleza, rapaz. E aí, no mais, tudo certinho? Tudo tranquilo? Gente, deixa eu falar um negócio especial pra você aqui sobre o nosso querido CONSEG, né? O Conselho de Segurança aqui. O Conselho Comunitário de Segurança de Beltrão, o CONSEG, convida todos os moradores das comunidades da querida linha Obold, Divisor, Rio Tuna e cabeceira do Rio do Mato para a próxima reunião, agora na próxima sexta, dia 22 de maio, às 19 horas, no pavilhão da Igreja do Rio Tuna. Sua participação é muito importante para uma comunidade mais segura. Então, está aqui o convite estendido. O CONSEG, Conselho Comunitário de Segurança de Beltrão, convida moradores do Tuna, Divisor, da Obold e também da cabeceira do Rio do Mato para uma próxima reunião, dia 22 de maio, sexta-feira, às 19 horas, lá no pavilhão da Igreja do Rio Tuna. Ok? Dado o convite aí a todos os amigos ouvintes, tá bom? Lá, principalmente dessa região aí do Rio Tuna. Hoje e por aqui também mais um aniversário da minha amiga Jéssica, a Jéssica Elizabeth Nogueira de aniversário, parabéns para você que está de aniversário hoje, os nossos mais sinceros parabéns para você também, é claro, né? Agora exatamente 8h28, um bom dia para você que ouve a programação 106 também no seu radinho, para você que gosta de mexer no botão do seu radinho aí até encontrar a nossa sintonia, muito obrigado, tá bom? A gente vai mandando um abraço especial também aos amigos que ouvem a programação 106 aí na sua manhã, próximo à cabeceira do Rio do Mato, né, galera, junto com a gente por aí. Então, lembrando que sexta-feira é a reunião do CONSEG no pavilhão da comunidade, tá bom? Grave acidente aconteceu aqui na madrugada de domingo, na 483, aonde? A altura da bica d'água novamente. Conforme a rodoviária estadual, uma Paraty trafegava no sentido de Beltrão, na altura do quilômetro 07 mais 300, se deparou com uma Tiguan trafegando em sentido contrário e colidiram frontalmente. A condutora da Paraty estava consciente, teve fratura na face e foi socorrida ao regional pelos bombeiros. Na Tiguan, o condutor e o passageiro, ferimentos leves, foram socorridos pela concessionária EPR SAMU. A rodoviária fez os levantamentos para apurar as causas do acidente e os veículos foram recolhidos ao pátio do posto da polícia rodoviária por não haver responsável no local. Que paulada de frente, bem na subida da bica d'água. Mais um acidente aí, onde tem faixa dupla ali, tem um espação danado. E vive ocorrendo colisões nesse trecho ali. Não sei como é que pode, né, gente? A Rotan apreendeu grande quantidade de monjauro. Eita, as informações da tarde de sexta de que um homem ainda não identificado realizaria o envio de medicamentos irregulares conhecidos como monjauro por meio de uma transportadora de Beltrão com saída prevista às 13 horas. A polícia foi até a transportadora, fez o contato com o responsável pela empresa, que foi informado sobre a denúncia. Ele relatou ter encontrado inconsistências em determinados volumes despachados por dois remetentes. Segundo o responsável, as encomendas chegaram na quinta e apresentavam divergências nas notas fiscais, principalmente em relação ao valor, peso e natureza dos produtos declarados. Diante da situação, funcionários da transportadora realizaram uma verificação de um dos volumes, sendo encontrada duas embalagens de medicamentos, uma da marca TG Dizerpatida contendo 4 frascos e a outra da marca Lipolest Dizerpatida também com 4 frascos. Ao todo, 5 volumes contendo diversos produtos foram apreendidos. Durante a confecção da documentação no batalhão, os policiais receberam a informação de que uma mulher, também não identificada, havia comparecido à transportadora com mais 6 volumes provenientes dos mesmos remetentes. Ao ser informada sobre possíveis irregularidades, ela deixou o local rapidamente. As equipes retornaram à transportadora, realizaram a apreensão dos demais produtos e efetuaram buscas, mas a suspeita não foi localizada. No total, foram apreendidos 52 frascos de TG Dizerpatida, 4 caixas de Lipolest Dizerpatida, além de diversas caixas e frascos de outros medicamentos. Contudo, o material foi encaminhado e permanece à disposição da Receita Federal. 8 horas e 32 minutos. O jovem morreu no hospital, ele que foi vítima de acidente de trânsito na tarde de sexta, na Cidade Norte, em Francisco Beltrão. Segundo informações repassadas à militar, a moto ia pela Atílio Fontana, sentido centro, quando uma caminhonete que ia pela rua Lages avançou a preferencial, ocorrendo a colisão. O condutor da moto, que era motoboy, identificado como Eliezer Santos Leonarski, foi socorrido em estado grave ao hospital pelos bombeiros, mas não resistiu e entrou em óbito logo depois. A militar foi acionada para fazer os levantamentos e confecção do boletim de acidente de trânsito. Mais uma vítima de acidente automobilístico no perímetro urbano de Francisco Beltrão. Dessa vez, mais um jovem, mais um entregador aí, um motoboy, acabou perdendo a vida nessa pancada que aconteceu aí na sexta-feira na Cidade Norte. Que tristeza, né, gente? Essa vítima foi socorrida em estado grave, né? Nessa batida aí, lá na Cidade Norte, em Beltrão, no cruzamento da rua Lages. Esse garoto de 28 anos, da moto, que ia pela avenida quando foi atingida por uma caminhonete. O motociclista foi socorrido em estado grave pelos bombeiros e SAMU, mas infelizmente acabou perdendo a vida nesse grave acidente, nessa batida aí na rua Lages, aí no bairro Pinheirinho, né? Que triste, gente, que triste. Meu Deus do céu. Vamos em frente. As principais notícias: policiais do seu rádio. A Civil prendeu 2 pessoas por não pagamento de pensão alimentícia. A Civil do Paraná, sob aí a 19ª, cumpriu quinta-feira 2 mandados de prisão aí expedidos pelo Poder Judiciário por não pagamento de pensão alimentícia. Na primeira ação, os policiais civis deram cumprimento pela Vara da Família e Sucessões da Comarca de Arapongas. O alvo localizado no bairro São Miguel, em Beltrão, conforme registrado após tentativas de contato sem resposta. A equipe policial constatou que o homem permanecia no interior do imóvel, sendo necessário acessar o segundo piso da casa para fiel cumprimento judicial, da ordem judicial, e após identificado, o homem foi encaminhado para a Polícia Penal. Já na segunda ocorrência, também pela comarca de Capanema, após diligências, o homem foi localizado na zona rural do município do Verê. Então tá aí, 2 homens presos por não pagamento de pensão alimentícia. Polícia Civil aí levando para cadeia essas pessoas aí que deixaram de cumprir com seu acordo com a lei e também com os próprios filhos, né, gente? Tá aí. Complicou, né? Pelo lado desses cidadãos aí. 8 horas mais 35 minutos. As principais notícias policiais, no entanto, são essas. O que é destaque das últimas horas, né? Vamos para o boletim policial também aqui envolvendo a nossa querida equipe de jornalistas do nosso sudestão do Paraná, né? E a gente espera também aí que você que ouve a gente, participe com a gente, viu? Tá na hora, já pode participar por aqui, tá? Peça sua música, faça sua participação especial com a gente por aqui também, tá bom? Vamos lá então para as principais notícias do setor policial, aqui do nosso grupo Diário da Informação, que hoje também tem mais de 270 pessoas participando aqui, né? Coronel Vivida, acidente em Coronel Vivida. Ok, agora há pouco, agora pela manhã. Não, ontem à tarde, perdão, né? Deixa eu ver o que mais temos aqui. Combate à... Onde é que é isso aqui? Caminho seguro, polícia penal. Deixa eu ver. Não, não, tá, não tem isso aqui, não é de Beltrão, não. Então vamos pra frente, tá? Isso aqui é de Capanema. Muito bem. Ratificando. É aqui mesmo, rapaz. Ah, é aqui, ação 18 de maio, hoje. Estaremos com vocês na tarde de hoje, Maio Laranja, mês de combate ao abuso e exploração sexual de crianças e adolescentes. Legal, no Léo Flack. Conversa sobre combate à exploração à violência sexual de crianças e adolescentes. Vamos entender aqui e refletir juntos como podemos proteger e garantir os direitos de todas as crianças e adolescentes. Sua participação faz a diferença. Às 15h20, hoje, segunda-feira, a equipe de Psicologia, Direitos, Serviço Social e Complexo Social, Polícia Penal de Beltrão, ação que faz parte da Operação Caminhos Seguros 2026, logo mais às 15h20, essa linda palestra no Colégio Léo Flack. Participação, então, do pessoal aqui da Polícia Penal, né? Escritório Social e também Caminho Seguro 2026. Muito bem, mais um grande trabalho envolvendo o Maio Laranja, né? E hoje, justamente hoje também, nesse dia especial, né? A equipe do Complexo Social estará na manhã e também da tarde com roda de conversa e orientações aos alunos, professores e comunidade no entorno do Colégio Léo Flack, até em virtude do Dia Nacional de Combate ao Abuso e Exploração Sexual de Crianças e Adolescentes. Nesse dia 18 de maio, tá bom? É muito importante esse trabalho aqui, né, gente? Acerca aí da saúde psicológica também das nossas crianças, jovens e adolescentes que estão estudando, né? Muito importante esse bate-papo aqui. É daqui que saem, inclusive, muitas denúncias de quem está sofrendo, né, no seu âmbito especial, né, dentro do coração, psicologicamente. É hoje que sai daí muita conversa com as crianças também, nesse dia especial de combate, é claro, à exploração e violência sexual, né? Hoje é dia especial aí para isso, com certeza muitos assuntos nessa palestra. Tá bom, gente? Vamos em frente. A gente manda um alô especial também, pessoal de Pato Branco, sempre ouvindo a gente por aí, muito obrigado, né? E é claro, você que ouve a programação 106 no seu aplicativo, no rádio, no carro, no nosso Facebook, através da nossa live, né, gente? Que maravilha! Maravilha, que maravilha! Vamos em frente então, destacando aqui o que temos hoje. Vamos ver. Boletim policial desta manhã. Então é isso, gente. Aqui na nossa região seria isso. Vamos para as informações policiais das últimas horas, o que é destaque hoje também em todo o Brasil. Vem com a gente que daqui a pouco tem muito mais música, já tem indicações também no seu rádio, né? Então tá bom, vamos pra frente. Diário da Informação, nosso grupo Diário da Informação com muita informação, muita notícia. Um abraço pra Capanema, alô Margarida, ouvindo a gente na live. Margarida de Siqueira Nunes de Capanema, ótima segunda pra você. Obrigado, minha amiga, valeu, sempre ouve a gente, né? Pessoal de Capanema por aí, valeu, tamo junto, muito obrigado, tá? Como é que tá a nossa terra dos alemão aí, tudo certo por aí ou não? Nossa querida Capanema, eita, o que tem de alemão em Capanema, meu Deus do céu, né? Schukrutzla, Hutzla, vem afitazol, doidóimo, rodasiden, né? Abraço, meus amigos de Capanema, sempre ouvindo a programação 106. 20 para as 9 agora, vamos para as informações do Brasil, os destaques para toda a imprensa nacional e também já já internacional por aqui. Bom dia para você, ótima segunda. Rio de Janeiro. Inicia a circulação de ônibus sem pagamento em dinheiro. Piloto é resgatado com vida no Pará após queda de aeronave, mais de 24 horas desaparecido. Trabalhador sofre acidente durante manutenção no teleférico no Horto, em Juazeiro do Norte. Prédio desaba e 3 pessoas morrem em Salvador. Motorista perde controle de caminhão tanque, bate em mureta e invade pista contrária na 116 do Rio Grande do Sul. Morre 4º trabalhador baiano queimado em incêndio em alojamento do Espírito Santo. Homem é esfaqueado dentro de carro de luxo no Butantã, na Zona Oeste de São Paulo. Mulheres são presas por furto de 8 peças de carnes em Cuiabá. As informações do Brasil. Pernambuco. Carro com teto arrancado é flagrado na 101 com ocupantes usando capacete de moto-carro. Com teto arrancado, povo bem doidão de capacete. Meu Deus do céu, na BR-101 com ocupantes usando capacete de moto. Olha só. 5 pessoas são presas em operação contra a venda de vape e bebidas alcoólicas para adolescentes no Paraná. Em São Paulo, em Santo André, a suspeita morre após tentativa de roubo à residência. Eita! Vamos às principais notícias do Brasil e do mundo por aqui. Agora, 8h42.

0: dia.
1: Trump volta a ameaçar Irã por acordo. Não sobrará nada. Eleição no Peru. Órgão eleitoral confirma Fujimori e Sanchez no segundo turno. Caso Epstein, 20 supostas vítimas se apresentam à justiça francesa. Ucrânia ataca a Rússia com 600 drones e mata ao menos 4 pessoas. Autoridade do Senado dos Estados Unidos retira verba para salão de baile de Trump. Salão de baile soma mais uma derrota interna a Donald Trump. Giorgia Meloni visita vítimas de atropelamento em cidade do norte da Itália. Cidade da Ucrânia realiza a primeira parada LGBTQ+, durante início da guerra. Irã mostra apoiadores do regime recebendo treinamento militar em mesquitas. Ucrânia lança maior ataque contra Moscou em um ano, diz mídia estatal. Turquia tenta pôr fim a conflito contra grupo armado que já dura décadas. Ataque com drone provoca incêndio em usina nuclear dos Emirados Árabes e aumenta a tensão em cessar fogo com Irã. Os principais assuntos do mundo você também confere por aqui nesta manhã maravilhosa. Bom dia, gente!
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1: Como é que você tá? Tá tudo bem por aí? Tudo certinho?

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4: Ai, amiga, eu não tô acreditando que você vai comprar um shampoo desta marca. Por que, amiga? Esse shampoo não presta, é vagabundo? Não, não presta. E ainda por cima eles são um bando de mentirosos. Esses dias eu comprei um shampoo anti-quedas, joguei pela janela e ele caiu. Ai, amiga, ainda bem que você me avisou, viu?
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1: Olá, tudo bem? Chegando para você mais um Esporte Agora com a minha apresentação, locutora Patrícia. O SAF do Botafogo teve o pedido de recuperação judicial aceito pela Justiça do Rio de Janeiro e iniciou oficialmente o processo de reorganização financeira. A decisão foi assinada pelo juiz Marcelo Mondego de Carvalho Lima, da 2ª Vara Empresarial. No documento, ao qual o Estadão teve acesso, a Justiça reconhece um passivo total estimado em 2,5 bilhões. Desse montante, cerca de 1 bilhão e 900 milhões está incluído diretamente no processo de recuperação judicial. Outro ponto definido pela justiça foi a confirmação de Eduardo Iglesias como gestor judicial da SAF.
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2: E aí, gente, tudo bem com você? De volta por aqui, tem mais músicas no seu rádio. Você já ouviu essa música aqui, ó? Márcia, com Ted Correia, do Nenhum de Nós, e o Bruno Kalimann. Que legal, ó.

0: Titãozinho e Chororó cantando a música linda. For all same fires of cell. 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Já voltamos, né, galera? Eita!
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4: E aí, gente, bom dia pra você. Hoje, dia 18 de maio. Tudo bem? Tudo legal? Espero que esteja muito, tudo muito bem pra você, tá bom? Fique aqui agora. 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Tá bom? Então, aí com a gente que tem muito mais agora. 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
6: Olá, eu sou Tatiane Chagas e venho trazendo mais uma super dica importante para você poder se alimentar melhor. Cuidado com a adição de sal nos alimentos. Use outros temperos para realçar o sabor dos alimentos, como as ervas aromáticas, alecrim, orégano, açafrão, cominho e tomilho.
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8: Mantenha os ovos na dieta. Antes considerado inimigo do coração, o ovo entrou na lista dos alimentos importantes. Ele é rico em colina, nutriente que protege a memória e combate a fadiga. A gema ainda contém antioxidantes, como zinco, ferro, selênio e vitaminas A e E. Ele pode ser consumido diariamente por quem não come carne, desde que não seja frito. Já para os carnívoros, a recomendação é ingerir até 3 ovos por semana.
4: Ah, eu como ovo todo dia. Como é que fica daí? Ô, gente, hoje é dia 18 de maio, Dia Nacional da Luta Antimanicomial. O movimento da luta antimanicomial se caracteriza pela luta dos direitos das pessoas com sofrimento mental, e dentro dessa luta está o combate à ideia de que se deve isolar a pessoa com sofrimento mental em nome de pretensos tratamentos. A ideia é baseada apenas nos preceitos e nos preconceitos que cercam a doença mental. O movimento luta antimanicomial faz lembrar que, como todo cidadão, essas pessoas têm o direito fundamental à liberdade e o direito, né? Também é claro, de muito importante, ou seja, o direito fundamental à liberdade, o direito de viver em sociedade, além do direito de receber cuidado e tratamento sem que, para isso, tenham que abrir mão do seu lugar de cidadãos. O movimento da reforma psiquiátrica, que se iniciou ainda na década de 70, em pleno processo de democratização, redemocratização, aqui no país, ainda em 1987, teve 2 marcos importantes para a escolha do dia que simboliza essa luta contra o encontro, com o encontro dos trabalhadores da saúde mental, lá em Bauru, São Paulo, e a primeira Conferência Nacional da Saúde Mental em Brasília, com o lema: por uma sociedade sem manicômios, diferentes categorias profissionais, associações de usuários e familiares, instituições acadêmicas, representações políticas e outros segmentos da sociedade questionam o modelo clássico de assistência centrado em internações em hospitais psiquiátricos. Denunciam as graves violações aos direitos das pessoas com transtornos mentais e propõe a reorganização do modelo de atenção em saúde mental no Brasil a partir dos serviços abertos, comunitários e territorializados, buscando a garantia a cidadania de usuários e familiares historicamente discriminados e excluídos da sociedade. Então hoje, Dia Nacional de Luta Antimanicomial. Eu conheço os amigos meus que eu acho que está na hora de mandar para um manicômio. Parece que estão ficando doidão. É, então fica de fora. Vamos lá então, a gente já volta.
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4: 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Alô, dona Anair. A voz mais linda do Brasil, eu acho que é essa aqui. Gal Costa. Respeito.

0: Bom dia! Hello, my friend! Hello, my brother! Tudo bem, meu amigo? Bom dia pra você, ótima manhã! Como é que está a sua segunda-feira? Tá tudo certo por aí? Tá na hora da gente curtir o que agora? Aham, sequência do ouvinte pintando por aí no seu rádio com três super canções indicadas pelo ouvinte.
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0: É legal demais, viu, gente? Alô, Adri, bom dia, tudo bem? Como é que tá, Adriana Siquileiro? Tudo bem, Adriana? Bom dia, receba o nosso abraço, nosso carinho. Eu quero ouvir três músicas. Claro que eu toco três músicas aqui, ó. Traia Véia, meu disfarce, ok. Marcos e Belucci, tô apaixonado sim. E Maiara e Maraíza com 90 por 10. 90 e 10, 90 ou 10, é isso? Então tá aí, tá indicação por aqui. Maravilha, obrigado aí, ô Maiara. Segura aí, ó.

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1: Existe uma teoria que se chama 90-10, onde uma pessoa tem 90% daquilo que você procura em alguém, só que você foca naqueles 10% que falta. Aí você sai pra rua, se aventura, e realmente você encontra aqueles 10%, mas não se deu conta que perdeu os 90%. Era uma vez um cara que tinha um amor foda na mão. Tinha quase tudo, mas o quase tudo pra ele.

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7: Bom dia pra você iniciando a segunda-feira conosco. Bom dia, Gilson e ouvintes. Já estou aqui na Seabra falar do clima tempo, como fica a semana aí, com o meu amigo Ricardo Caspres, que é engenheiro agrônomo, para falar da situação dessa semana. Bom dia.
8: Bom dia, Cláudio. Bom dia, ouvintes da Rádio Nauim. Nós temos a segunda Cimepar, início de uma semana de pouca chuva, né? Não há previsão de chuva significativa durante a semana. E a partir de amanhã, declínio da temperatura, né? Então, tempo mais seco e um frio um pouco mais agressivo, digamos assim.
7: Então, cai bastante a temperatura.
8: Cai a temperatura, não cai bastante, mas aí, segundo o Cimepar, é em torno de 5 a 9 graus a mínima. Né? É uma temperatura mais fresca, mas não chega assim, não há previsão, por enquanto, de geada.
7: Você que é o catedrático, é super ninho, como é que está a situação? Ele vem, é a intensidade do homem, ia ser um complicado, né?
8: Olha, segundo as projeções feitas, né, por vários órgãos, tanto do Brasil como internacional, o aquecimento das águas aí no Pacífico estão elevadas, bem elevadas, e há uma previsão mesmo de super El Niño. Isso é preocupante pelo estrago, né, que pode causar seca no Nordeste e muita chuva para o Sul, né, e muita chuva é um volume bem expressivo. E o problema que se visualiza é na primavera. Aí é grande volume de chuva, isso pode impactar tanto os produtores rurais com enxurradas, como até as cidades, né, com transbordamento e inundações. A previsão é bem forte, né, que isso ocorra.
7: Não chega ninho, é linha, agora super ninho. O que que é isso?
8: É uma classificação, né?
7: Maior?
8: É o ninho, que já é pequenininho, mas agora é um ninho grande, né?
7: Tá certo. A plantação nesse momento aí?
8: Olha, o que nós visualizamos é, nós estamos sofrendo impacto da geada da segunda e terça-feira da semana passada. Impactou principalmente a cultura do feijão em vários níveis. Isso ainda está sendo avaliado, né? E terá perdas. E a nível de campo, né? O produtor está fazendo plantio de trigo, né? Nós estamos em pleno plantio de trigo e se for andar para o interior aí, dois municípios, a movimentação é grande.
7: Engenheiro agrônomo aqui do Deral, Ricardo Caspreski. Informações para a sua programação Anamuim, repórter Cláudio Melo.
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2: E aí, beleza? Tudo bem? Ô, gente, olha só isso aqui, cara. O tal do brasileiro mesmo, vou falar um negócio pra você, viu? Não tem jeito, né? Supermercados de diversas regiões do país estão enfrentando uma onda de vandalismo e furto envolvendo garrafas de Coca-Cola. O motivo seria uma ação promocional da marca em parceria com a Panini para a Copa do Mundo de 2026. As embalagens de refri de 600 e 2,5 litros passaram a trazer figurinhas exclusivas coladas no verso dos rótulos, atraindo colecionadores e fãs do álbum. Porém, em muitos casos, pessoas estão arrancando os rótulos diretamente das garrafas, ainda nas gôndolas dos mercados. A prática tem causado prejuízos aos estabelecimentos, já que a retirada do rótulo compromete informações obrigatórias do produto, como o código de barras, validade, dados nutricionais, impedindo a venda da mercadoria. Para tentar conter os danos, algumas redes varejistas começaram a utilizar fitas adesivas para prender os rótulos nas embalagens e reforçaram a fiscalização nos corredores de bebidas. O caso vem repercutindo nas redes sociais e levando os debates sobre os limites da febre das coleções relacionadas ao a Copa do Mundo, né? Então tá aqui essa barbárie, onde supermercados estão registrando furto de rótulos de Coca-Cola em todo o Brasil. Ah, não, né, gente? O tal do brasileiro não tem jeito mesmo, é só levando choque pra aprender. Misericórdia, hein? Que coisa horrível, que triste isso, né, gente? Já volta.
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2: Bom dia, Darcy Almeida, CFB Francisco Beltrão. Como é que tá, querido? Boa semana.
7: Eu. Fala, meu amigo Gilson Rafael. Bom dia pra você. Bom dia a toda a equipe da Rádio Anauim FM. Bom dia, Beltrão. E o primeiro episódio do documentário Tenho Mais Discos Que Amigos, a história da música paranaense em 13 atos, foi lançado na semana passada, apresentando ao público uma imersão na riqueza cultural e musical aqui do Paraná. O projeto é produzido pelo portal Tenho Mais Discos Que Amigos, um dos principais veículos especializados em música aqui do Brasil. Inclusive, Gilson, o portal foi criado aqui em Francisco Beltrão e atualmente possui milhões de acessos mensais e forte presença nas redes sociais. No Instagram são mais de 600 mil seguidores. Idealizado pelos jornalistas e produtores culturais, o Tony Aiex e a Aline Krupkowski, ambos moradores aqui de Francisco Beltrão, o documentário busca valorizar artistas, movimentos e cenas que ajudaram a construir a identidade musical paranaense ao longo dos anos. A produção contará com 13 episódios, disponibilizados gratuitamente no canal oficial do Tenho Mais Discos Que Amigos no YouTube. Vale a pena conferir. E a CFB promove amanhã, terça-feira, dia 19, mais uma edição do tradicional Café CFB. O evento acontece das 8 às 9 da manhã aqui na entidade, com o tema Segredos do Mercado Imobiliário, Tendências, Oportunidades e Valores. O evento então vai reunir empresários, imprensa, profissionais do setor e interessados em conhecer mais sobre o cenário imobiliário atual, as perspectivas de crescimento e as oportunidades de investimento. A ação é promovida pela CFB em parceria com o Núcleo Imobiliário de Beltrão. Durante o Café CFB também será realizado o lançamento oficial do Festival Internacional de Música 2026. A apresentação será conduzida pelo Rony Edson Rebelato. E atenção, empresários, vendedores e profissionais que querem aumentar seus resultados. A CFB promove nos dias 26, 27 e 28 de maio o curso de neurovendas com a instrutora beltronense Aline Ribeiro. A capacitação vai apresentar técnicas e estratégias baseadas no comportamento do consumidor e no funcionamento do cérebro para potencializar vendas, melhorar a comunicação e aumentar a conexão com os clientes. O curso de neurovendas acontece na CFB e as inscrições você já pode fazer no site acfb.com.br. Valeu, Gilson. A gente volta quarta-feira com mais informações aqui no Conexão ACFB. Uma boa semana a todos e até mais.
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2: Oi, tudo bem? Agora 9h30.

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1: Muito bem, será que o Vilmarzão já voltou no Porto das Galinhas? Tá lá ainda, hein? A Ruiva, ô, minha querida Ruiva aí, a nossa secretária da Gnu Informática. O Vilmar tá na Porto de Galinhas ainda. É um bandidão, né? Viajante solitário. Que delícia viajar com as famílias e com as pessoas. Mas, gente, não esqueça que sexta-feira, 22 de maio, no pavilhão do Rio do Mato tem uma importante reunião aí com o CONSEG, tá, gente? Conselho Comunitário de Segurança de Beltrão. Convidando a todos os moradores do Rio Tuna, Divisor, Linha Obo de Cabeceira do Rio do Mato para a próxima reunião lá na Igreja do Tuna. No pavilhão da igreja, melhor, às 19 horas. Sexta-feira, tá bom? É bem importante a sua participação, você, principalmente morador daquela região lá, tá bom, gente? As informações no seu rádio por aqui, com muito mais músicas, daqui a pouco tem mais sucessos. Enquanto isso, a gente fala da tecnologia do mundo todinho, especialmente com os amigos aqui do nossa querida Gnu Informática. 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Lua tem dois encontros às escondidas esta semana. YouTube expande ferramenta de detecção de deepfakes por IA para todos os usuários adultos. Tá bem? Tá legal? Então tá bom, obrigado mais uma vez. A gente vai trazendo pra você também Minuto Digital nesse momento. Segura aí, ó.
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3: Gerencie espaço no HD e SSD. No Windows, vá em Configurações e Armazenamento e use a opção Liberar Espaço Agora. No Mac, vá em Sobre este Mac. Armazenamento, gerenciar.
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4: Tá com a bandinha pra nós. Aí, ó, KN.

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3: E aí, bom dia, agora 9h57.

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1: E aí, como é que tá a sua manhã? Tá legal ou não? Tá tudo sossegado? Então tá bom, segura aí o som do Xiloquedo com Se Parasse o Baile. Olha aí a música nova.

0: nova do Bruno e Marrone. É nóis, homem. Ah, gostei muito. Pra achar um dormir na praça de novo vai ser. Vai ser uma loucura, né? 10 e 4. Alô, Dani. Bom dia, querido Dani, meu amigo, camarada. Tudo bem por aí? Agora a gente vai trazendo pra você o Padre Ezequiel da Alpose e a gente já volta depois com mais músicas, tá bom? Já voltamos.
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0: Olá, meu amigo, olá, minha amiga ouvinte. Eu sou o Padre Ezequiel. Esse é o momento de despertar para o amor. Gostaria de falar hoje sobre sentimentos negativos e positivos. Existem muitos sentimentos que podem estar presentes na vida das pessoas. Por exemplo, ira, raiva, ressentimento, quando a pessoa vai ruminando coisas do passado e nunca esquece e não supera, inveja, sentimentos de culpa, medo e assim por diante. Na verdade, essas emoções, elas pesam muito quando elas dominam a nossa consciência e elas afetam o nosso pensamento e o nosso comportamento, porque uma pessoa que tem ressentimento, ela vai agir a partir do ressentimento. Uma pessoa que tem inveja vai agir a partir da inveja. Pessoa que tem ciúmes vai agir a partir dos ciúmes. Por quê? A emoção é mais forte que a razão. Então, embora ela não queira agir a partir da inveja, a partir do sentimento, mas ela vai agir. E isso vai complicar a vida dela. Esses sentimentos inclinam o nosso pensamento na direção dos acontecimentos, que desencadeiam tais sentimentos e para fantasias sobre possíveis reações. Então, esses sentimentos, na verdade, estão guardados dentro da nossa mente e fazem parte da nossa história de vida. Uma pessoa ciumenta é ciumenta porque ela guardou emoções semelhantes durante a história de vida dela. Uma pessoa que tem ressentimento, não consegue perdoar, ela é assim porque aconteceram coisas na vida dela que a tornaram assim. Mas só que ela pode mudar. Dá para mudar. Por isso nós precisamos aprender a lidar com os nossos sentimentos negativos, porque eles nos levam numa direção, e numa direção que não é boa. Eles envenenam a pessoa que sente isso, que vive isso. Um estudo recente numa universidade dos Estados Unidos comprova que os otimistas vivem mais. Uma pessoa leve vive mais. Quem acha a vida divertida permanece mais longamente em forma do que aqueles que profetizam o pessimismo, profetizam a catástrofe e assim por diante. Então, quanto mais otimista a pessoa era nessa pesquisa, mais ela era flexível física e espiritualmente. Hoje em dia tem muitos pensamentos fechados e são atitudes emocionais também. De fato, é assim, todos nós temos ao alcance da própria mão a chave para uma vida longa e feliz. Pense você, é positivo ou é negativo? Deus Pai de amor, fonte da bênção, abençoai os vossos filhos e filhas, abençoai as suas famílias, abençoai o seu trabalho, abençoai as suas buscas, para que sejam felizes e encontrem o melhor da vida. Em nome do Pai, do Filho e do Espírito Santo. Amém.
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8: 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Vamos falar das novidades nesse momento. Bom dia.
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8: Eu ouvi a Tatiane Silva, aqui do Senac de Francisco Beltrão, informações da Anauim, da Unidade Móvel, repórter Cláudio Mello.
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13: E alguém lá em Dois Vizinhos hoje está rico. Claro que alguém está, mas alguém acertou também na Mega Sena. O prêmio que acumulou aí, o prêmio especial de 300 milhões. Três jogos simples e um bolão feitos no estado do Paraná levaram prêmios no concurso 3.009. Na noite de sábado, o próximo sorteio celebrou 30 anos da loteria e não acumula. Quatro. Apenas apostas do Paraná acertaram a quina da Mega Sena no concurso 3.009, sorteado na noite do sábado. Três delas foram apostas simples e uma registrada com um bolão. Cada aposta faturou R$19.052, enquanto que o bolão garantiu R$76.000. Nenhuma aposta acertou as 6 dezenas e o próximo concurso, em comemoração aos 30 anos da loteria, pagará prêmio estimado em 300 milhões que não acumula. Os números foram...

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1: E aí, bom dia! 10:16, agora tem Nickelback.

dedicação do Dani Batera por aqui. Kelly Clarkson, vai curtir e recordar. A gente já volta por aqui no seu Rede com mais músicas.

0: Shania Twain no seu radio por aqui com Don't. E a gente já volta com mais músicas daqui a pouco pra você. Música legal, né, gente? Ui, que delícia. Segundona de manhã, começando com tudo por aqui. E aí, será que chove hoje? Chove amanhã? Como está o tempo aqui?
1: Previsão do tempo para segunda-feira, 18 de maio de 2026. Região Sul. Em Porto Alegre, dia mais frio, com céu cheio de nuvens e possibilidade de chuva isolada. Os termômetros registram mínima de 9 e máxima de 17 graus. A umidade relativa do ar na capital do Rio Grande do Sul oscila entre 95% e 70%. Curitiba, no Paraná, tem previsão de muitas nuvens no céu, com pancadas de chuva isoladas. Os termômetros registram mínima de 12 e máxima de 17 graus. A umidade relativa do ar fica entre 100% e 80%. Você ouviu a previsão do tempo para esta segunda-feira?
0: Essa é a previsão do tempo para todo o sul do Brasil. E agora, será que chove também aqui em Francisco Beltrão? Ah? Hoje não tem previsão de chuva por aqui, na verdade. Noite com muitas nuvens. Noite com muitas nuvens durante o dia e também nublado, aí o céu nublado hoje. A mínima de 10 e máxima 17. Também, nesta terça-feira, não tem chuva, previsão para amanhã não chove. Na quarta também, dia de sol com neva ao amanhecer, fraca neva, fraca amanhecer. A mínima de 6 vai esfriar novamente e a partir de amanhã já vai para 7 graus de novo. Hoje a mínima foi de 10, né? Amanhã vai para 7 e na quarta vai ser 6 graus. E assim vai, já esfriar um pouco mais. Na quinta é 4, meu Deus.
2: Previsão do tempo.
0: Na sexta, 9, a mínima e máxima 16 com chuva durante o dia todinho. Vai ser chuvoso na sexta-feira. Fim de semana chuvoso por aqui. Enquanto isso, vai vir um friozinho também. Hoje, amanhã vai estar friozinho. Amanhã, quarta mais frio ainda. Quinta mais frio ainda. Tá bom? Você vai ver. O friozinho tá aí rondando, rondando. Ai, ai, ai. Obrigado pela sua audiência, queridos, queridas. A gente já volta com mais músicas pra você. Bom dia, tá bom? Já estamos de volta. Fica ligado aí. E daqui a pouco tem muito mais sucesso pra você na manhã do seu rádio. Bom dia.

0: vamos apresentar dicas e truques para a sua cozinha. Corte a cabeça do peixe só depois que ele estiver assado, senão a parte cortada ficará seca e dura. Daqui a pouquinho tem muito mais. Fique com a gente.
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7: Hello, my friend! 10h33 agora!

0: de Campo Grande, Patrícia e Adriana. A gente já volta com mais músicas. Já, já. Já, já. Muito mais sucesso no seu radio. Fica ligado aí. A hora do gauchão tá chegando.
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2: Oi, tudo bem? Agora 10h43.

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1: Meu amigo João Pedro Closênio, gaiteiro do Paraná. Então vai, Joãozinho, toca pra nós aí, querido.

0: E quantos desses você já conhece, rapaz, que sempre pega na mão dos outros e na tua não quer dar mão pra você, né? Que barba. 3 pras 11 agora, gente. Vamos pra casa, gente. Vamos trazendo agora o Caminhar Solidário. Hoje, responsabilidade da paróquia Matriz Cristo Rei, melhor dizendo assim, aqui do bairro Cango. Adão Carvalho já está por aí com um convidado especial hoje para uma super entrevista, um bate-papo legal. E você aí fica com a gente, não desliga o rádio, viu, gente? Tem muitas mais programações por aqui nesse restinho de manhã, no Sintonia da Cidade. Amanhã é saudade, hein? Amanhã é dia de recordar com a gente. Tchau, gente. Bom início de semana, bom restinho de manhã.
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0: O Corpo e Alma gravou Loucuras de Amor. Essa aqui é pra recordar, velhinha, hein? Olha só que legal. Ouve aí, ó. Tchau, gente. Até amanhã.

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1: 11 e 1.
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0: Bom dia, amigos, ouvintes da Rádio Comunitária Nauim. Pelas graças de Deus, nos encontramos em mais uma segunda-feira. E pela graça de Deus, você está em sintonia conosco. Desejamos a todos a mais perfeita paz do Senhor, que Deus esteja derramando copiosamente as suas bênçãos, as suas graças sobre a cada um que está em sintonia conosco. Saudamos a todos que estão conectados com nós pelo rádio, pela internet. E hoje, de modo muito especial, nós saudamos aqui o diretor da Casa Olhar de Maria, que veio aqui para nesse dia trazer algumas referências para que nós conhecemos um pouco mais sobre aquela entidade que tanto bem faz pela nossa comunidade. Senhor Valdemar, bom dia.
1: Bom dia a todos os ouvintes da Rádio Nauim. É sempre muito bom estar presente, primeiramente diante de Deus, né? E a própria palavra do Senhor vai falar, onde dois ou três estiverem reunidos, ele estará no nosso meio, né? Então, para nós é uma grande graça. Muito obrigado pela oportunidade, pelo convite. Estamos sempre à disposição.
0: Nós é que agradecemos ter aceito o nosso convite. E assim, hoje a igreja traz para nosso momento de oração o Salmo 67, que assim o salmista se coloca na presença do Senhor. Eis que Deus se põe de pé e os inimigos se dispersam. Foge longe de sua face os que odeiam o Senhor. Como a fumaça se dissipa, assim também os dissipais. Como a cera se derrete ao contato com o fogo, assim perecem os inimigos ante a face do Senhor. Dos órfãos ele é pai, e das viúvas protetor. É assim o nosso Deus, em sua santa habitação. É o Senhor quem dá abrigo, dá um lar aos deserdados, quem liberta os prisioneiros e os sacia com fartura. Reino da terra, cantai ao Senhor. Aleluia, aleluia. Assim, irmãos e irmãs, esse salmo nos introduz ao nosso tema que nós temos hoje, que é falar de uma casa que acolhe aqueles que estão talvez rejeitados pelo mundo, abandonados pela família, ou outras tantas circunstâncias que têm passado na sua vida em relação aos vícios. E o senhor Mazon vai nos falar o que é a Casa Olhar de Maria, como ela acolhe essas pessoas, como ela trata e os cuida com todo esse carinho que o senhor cuida também. Irmãos, irmãs, acompanhamos as palavras do senhor Mazon e nos abrimos para tantos e tantos que por lá passaram, readquirindo a sua dignidade. Senhor Mazon, sinta-se à vontade, falando sobre a entidade, falando sobre aquelas pessoas que estão lá ou que passaram por lá, e para aqueles tantos que estão por aí com necessidade de um atendimento dessa qualidade. Sinta-se à vontade.
1: Mais uma vez, muito obrigado. Obrigado a todos os ouvintes da Rádio Nauim. Seu Adão, falar da comunidade sob o olhar de Maria é falar de um testemunho vivo de vida que diz respeito à minha pessoa, né? Porque também sou um dependente químico em recuperação. No dia 22 de maio, daqui uns dias, estarei fazendo 8 anos de sobriedade, vivendo e praticando os 12 passos da sobriedade, ao qual nós praticamos, apontamos e indicamos o caminho para aqueles que mais necessitam. Como o senhor bem falou, ela é uma comunidade que acolhe aquele que está à margem da sociedade, muitas vezes, que é colocado, que é desprezado, pelo fato de estar passando por um processo ou por um período onde ele se encontra doente, né? Muitas vezes as pessoas não entendem quando se trata de vícios, elas colocam algumas barreiras sobre eles, né? Mas ela é uma doença. Ela é uma doença, todo e qualquer vício, ele é uma doença incurável, ela é progressiva e ela é fatal. E lá, na comunidade Sob o Olhar de Maria, a gente tem como pilar três que nos sustentam, que é a oração, a disciplina e a promoção da autoajuda e sociabilidade. Nós acolhemos as pessoas indiferente de cor, credo, raça ou posição social, porque aprendemos com o nosso Senhor Jesus Cristo e com a nossa una e santa Igreja Católica Apostólica Romana a acolher todos indiferente daquilo que ele é ou daquilo que ele foi ou daquilo que ele passou. E a exemplo de Jesus, né, com várias parábolas, aquela que foi trazida, pega em adultério e colocado na frente do Senhor, queriam apedrejar, né? Quem não tem pecado, que atire a primeira pedra, não é verdade? Aí, ali a gente pratica aquilo que Jesus deu como ensinamento àquela mulher. Como ninguém a apedrejou, ide e não peques mais. Então, esse é o intuito. O intuito é trazer as pessoas para o acolhimento, né? Aqueles que mais necessitam, ofertando para eles oração, disciplina, promoção de autoajuda e sociabilidade, num período de 6 a 12 meses, ofertando a eles 4 refeições por dia, café da manhã, almoço, lanche da tarde e jantar, ofertando uma cama, um banho quente, um abraço acolhedor, porque o que nós mais sentimos e vemos é que as pessoas necessitam de serem abraçadas, né? O abraço ele cura, o abraço ele restaura, o abraço ele acolhe, né? Assim como eu um dia fui abraçado numa comunidade terapêutica, quase 8 anos atrás, pelas pessoas que lá se encontravam, e o Senhor depois começou uma obra em minha vida, a qual hoje eu posso estar de pé, porque estou acolhendo aqueles que um dia também me acolheram, estou acolhendo aqueles que mais necessitam, e isso me mantém de pé também. Nós temos hoje uma associação privada sem fins lucrativos, ao qual quem está à frente, a presidência, é o meu padrinho de comunidade. É o seu Ademir, lá da Carroceria em São Roque, a qual há 8 anos atrás, no dia 22 de maio de 2018, às 14 horas e 30 minutos, eu fui pedir ajuda ao meu amigo Laércio, e ele prontamente chamou o Ademir e os dois me levaram, eu até a Renascer de Dois Vizinhos, onde eu passei um período de 3 meses e posteriormente eu fui a Cascavel, então, onde Deus foi me capacitando lá, sendo cofundador de uma comunidade e auxiliando as pessoas por 3 anos e meio. Posteriormente, retornei para Francisco Beltrão. E aí houve um chamado, né, para fundar essa comunidade Sob o Olhar de Maria, lá no norte do Paraná, num sítio chamado Sob o Olhar de Maria, do seu Manuel, qual abriu as portas para nós começarmos essa comunidade, né? E eu, após um período estando lá naquela cidade, então, houve a necessidade de nós retornarmos para cá. No nosso retorno, aí tudo começa uma história linda, extraordinária também, aqui no nosso município, onde já tinha há alguns anos a comunidade católica de oração Israel, da pessoa do seu Natalino e da pessoa do seu Alcione, né, ao qual me acolheu lá embaixo no moinho, no antigo Fishing Day, e aonde a gente teve a oportunidade, então, de iniciarmos, né, de darmos a continuidade naquilo que nós iniciamos em Maria Helena, que é a comunidade terapêutica. Lá ficamos durante 1 ano e meio, né, e aí, devido às orações, toda aquela necessidade de se ampliar, aquilo que o Senhor me deixava eu inquieto em meu coração, no momento de partilha na rádio, houve aí um contato por um ouvinte, né, que estava chegando na cidade, um advogado da cidade que propôs, então, a doação de um pedaço de terra para nós, num lugar ali na linha São Sebastião. Aí, em conversa com o Ademir, com o Natalino, com o Alcione, Nós também nos propusemos a adquirir mais um outro pedaço por causa da escritura e tudo mais, né? Então aí nós começamos, né? Terraplenagem, a edificação, para poder dar, sim, acolhimento, né? E um pouquinho mais de dignidade para as pessoas. Aí fizemos uma primeira área lá, onde tem refeitório, cozinha, panificador e a parte administrativa. E logo na sequência começamos o primeiro dormitório. Me perdoe. Ao qual nós abrimos 32 vagas. Posteriormente, já na sequência do segundo dormitório, do primeiro dormitório, veio o segundo. E aí agora nós estamos já na edificação do terceiro dormitório. O projeto para aquele espaço que nós temos na linha São Sebastião, ao qual todos estão convidados a ir conhecer, a ir lá ver, presenciar, você que fez a sua doação, que nos ajuda, que doou uma janela, que doou um bloco, que doou areia, que doou cimento para nós na construção, está tudo lá, sendo construído e edificado, para que aqueles meninos que lá se encontrem e os que vêm, né, possam ter a oportunidade, a mesma aquela que eu tive há quase 8 anos atrás, de ter um encontro pessoal, né, com o nosso Senhor Jesus Cristo. Mariano que somos, né, precisamos falar também do amor de Maria, do silêncio, da oração de Nossa Senhora, né, através da intercessora e medianeira que ela é. Então, Nossa Senhora, através do seu olhar, tem cuidado de nós. Nós temos, seu Adão, a graça de termos também a pertença, né? Nós fomos acolhidos pela Diocese de Palmas e Francisco Beltrão, na pessoa, no primeiro contato com o Padre Wagner Reitz, que hoje é um amado, um querido, que sempre nos auxilia espiritualmente, que está lá em Dois Vizinhos, e o nosso bispo, nosso amado bispo Dom Edgar, né? Que teve a sensibilidade de nos abraçar, de me abraçar com esse projeto, né? Tendo o entendimento daquilo que a gente se propõe a fazer todos os dias. Então nós temos a pertença, né? Graças a Deus, a nossa paróquia é aqui do bairro Cristo Rei, da Cango. O nosso pároco hoje é o Padre Lisandro, né? Que sempre está conosco. Temos a catequese de adulto para os meninos lá na casa. Tivemos agora, no final de semana retrasado, o primeiro batizado e a primeira comunhão dos acolhidos. Domingo agora que vem, no dia 24, teremos a Crisma.

0: é que mantém a comunidade? Eu vejo assim, até agora você não falou ainda, quanto que se paga por mês, qual é a condição financeira que a pessoa precisa ter.
1: Sim.
0: E o que ela, o que ela despende para se manter lá na casa.
1: Então,
0: como que é mantida a casa?
1: Então assim, a casa é mantida por esse ouvinte que está nos ouvindo hoje, que Amém. Toca o seu coração, né? Que tem a compaixão. Eu sempre costumo dizer que todas as obras de caridade que a nossa Igreja Católica faz, e que tem a pertença e que eles são parceiros, todas as obras elas são mantidas por Deus. Toda e qualquer obra da Igreja, ela é mantida pelo Pai Celestial. Porém, o Pai toca o coração das pessoas para que nos ajude, né? Então nós temos aí a Igreja, que é a nossa parceira, que nos ajuda, né, mediante as nossas dificuldades. Nós temos também um grupo de benfeitores, de colaboradores. Hoje são 62 pessoas que trabalham com alguns eventos na cidade, né? Nós tivemos agora por último o carreteiro do quartel. O quartel se disponibilizou a fazer o segundo carreteiro em prol da comunidade. Foi extraordinário. Então o lucro todo é revertido para a comunidade. Mas no dia a dia, aquele gás, aquele alho, aquela cebola, aquilo tudo, o arroz, o feijão, tudo é proveniente da doação. Nós não cobramos nada. O que a gente tem pedido é que a família que tem condições de nos ajudar com um suporte de R$300 de taxa de acolhimento, e porventura mensalmente isso, é muito bem-vindo. Então hoje nós temos em média mais de 50 homens na casa, ao qual desses 3-4 famílias nos ajudam somente, né? Os demais não têm condição, seu Adão. Tem algumas pessoas que agora nós estamos... Porque aí a gente faz assim. A gente dá todo o suporte para eles, psicológico, psiquiátrico, dentista, clínico geral. Tudo através da rede do SUS. Tudo através em parceria com o CAPS. Então ele adentra lá, muitas vezes... E agora, nesse período que a gente está aí caminhando com a documentação, caminhando com a parte para findar aí algo que a gente já vem ansiando há muito tempo, de buscar recursos no governo estadual, então a gente tem uma assistente social que nós contratamos, já é contratada. Hoje à tarde a gente vai ter uma conversa com um psicólogo, que a gente precisa ter também na CT, né? Para estar dia a dia conosco, né? Então toda essa parte, ela é provida de Deus. Nós vivemos da providência de Deus.
0: Isso que eu queria ver, Valdemar. Então, estão contratando aí uns profissionais e tal para estar lá dando assistência a esse pessoal. Você falou antes que tem 60 colaboradores.
1: 62 benfeitores que nos ajudam.
0: Que já estão ajudando.
1: Sim.
0: E aqueles que estão ouvindo agora a rádio comunitária na UIM e sente no seu coração o desejo, a vontade de fazer essa obra acontecer. Como é que eles fazem para se inscrever como
1: voluntários e benfeitores? É só eles entrarem em contato, né? Através do WhatsApp, né, o 45 991330707, e pode falar diretamente comigo. Aí a gente dá as diretrizes, a forma como as pessoas podem colaborar, porque hoje em dia a parte de alimento, a parte de vestuário, essa parte o Senhor tem
0: capacitado,
1: nos abençoado e nos agraciado. Agora nós temos algumas dificuldades, né? Nós temos terminando o terceiro dormitório para aumentar mais 32 vagas, para poder ficar com 96 vagas, né? E nós precisamos de alguns recursos financeiros, então a gente precisa realmente, se as pessoas puderem estar nos doando, através do PIX da comunidade, né? Que é o CNPJ 40.695.327.000, ao contrário, 40. Qualquer valor, eu sempre digo que o pouco com Deus é muito, né? E o Senhor, então, neste período, Ele tem nos sustentado, Ele tem nos guiado, Ele tem nos direcionado, Ele tem mostrado para nós que quando nós descansamos no Senhor, e aquilo, se o Senhor puder repetir o primeiro versículo do Salmo que o Senhor leu hoje. Olha só o que o Senhor quer dizer para nós.
0: Eis que Deus se põe de pé e os inimigos se dissipam.

0: Foge longe de sua face os que odeiam o Senhor. Como a fumaça se dissipa, assim também os dissipais. Como a cera se derrete ao contato com o fogo, assim perecem os iníquos ante a face do Senhor.
1: Então, para o Senhor ver, né? Isso é o que nós vivemos diariamente lá. O Senhor colocou-se de pé, né, a nosso favor, porque nós fugimos da espada desembainhada, nós fugimos da guerra. Lá em Isaías 21, na queda da Babilônia, vai dizer que as pessoas fogem da guerra, né? E qual é a guerra? A guerra espiritual. É, muitas vezes as pessoas, elas não têm, não mensuram tamanha opressão que o inimigo faz, porque atrás de cada vício, seja ele o vício do alcoolismo, o vício da dependência química, o vício da mentira, o vício dos jogos eletrônicos que hoje está assim estragando muita família, todo e qualquer vício, existe um demônio ao qual deve ser combatido.
0: Ah, sim. Pois é, é uma pena que o horário já esteja se esgotando, o nosso tempo já se foi, eu sei que tem muita coisa para ser dito,
1: sim,
0: com relação a essa obra.
1: Sim.
0: Mas eu quero dizer para você, nosso amigo Rádio 20, sinta-se à vontade, sinta-se acolhido. Quem de nós não tem um familiar, talvez que não no nosso mesmo teto, mas em algum lugar precisando de um atendimento como esse? Façamos nós a nossa parte por esses que estão aqui junto de nós, que lá onde estão o nosso familiar, alguém está fazendo já por eles. Valdemar, muito obrigado por ter atendido o nosso convite, e eu quero te deixar bem à vontade. Para a hora que você quiser, você me liga e diga: Adão, eu quero ir lá continuar com aquela conversa. Eu digo continuar porque nós não falamos tudo ainda.
1: Sim, vamos sim,
0: porque nós
1: com temos certeza.
0: Na sequência, mais alguma coisa, eu agradeço a sua presença.
1: Sim.
0: E deixo o seu telefone, os dados aí, para que a pessoa entre em contato.
1: Eu quero agradecer desde já, senhor Adão, o senhor, a Rádio Nauim, e também falar para as pessoas que, se precisarem de ajuda, pode vir procurar o senhor, porque o senhor tem o nosso contato. O senhor pode ser a ponte. A gente costuma dizer que o nosso benfeitor, o nosso benfeitor, as pessoas que colaboram com a casa, elas são pontes a qual levam o caminho até a nossa comunidade. Então, se alguém não gravou o meu telefone, que é o 45991330707, pode chegar na Rádio Nauim, pode pedir pelo seu Adão, né, que o seu Adão vai estar encaminhando também, né, para a nossa comunidade, e a gente acolhe a todos, sem distinção de credo, raça, posição social, né? Se você precisa de um, tá com sede e precisa beber água, pode vir que o seu Adão vai oferecer um lugar onde tem água viva para vocês.
0: Amém.
1: Amém. Muito obrigado. Deus os abençoe, Deus os guarde, Deus os ilumine.
0: Tá, como eu repito aqui, sinta-se à vontade a hora que você quiser voltar. E na sequência nós ouviremos com o diácono Robertson o sexto áudio sobre o dízimo. E encerrando, Eliane Ribeiro trará para nós Cheia de Graças, que é o Cheio de Graças, as pessoas que estão lá na comunidade. Bom dia, uma boa semana e que Deus abençoe a todos.
2: Nos encontramos para o sexto episódio da série Dízimo, Caminho de Fé e Comunhão. Eu sou o diácono Robertson e neste episódio iremos dar sequência ao tema As Quatro Dimensões do Dízimo. Olá, irmãos e irmãs, sejam bem-vindos! No episódio anterior, entendemos a primeira dimensão do dízimo, a religiosa, que envolve a nossa relação com Deus. Hoje vamos conhecer a segunda dimensão, a eclesial. Mas afinal, o que significa a dimensão eclesial do dízimo? Significa que o dízimo nos liga à igreja, à comunidade onde vivemos a fé. A igreja precisa de meios concretos para existir: manutenção do templo, luz, água, evangelização, formação. Tudo isso só é possível com a participação de cada um. Quando contribuímos com o dízimo, estamos dizendo: eu faço parte desta comunidade. Não somos apenas frequentadores, somos membros vivos da Igreja. Como nos ensina a CNBB, o dízimo expressa a nossa pertença e corresponsabilidade. A Igreja não é dos outros, ela é nossa. Olhe para a sua comunidade e pense: como posso ajudar a mantê-la viva? Que sejamos uma Igreja unida, participativa e comprometida. Obrigado por manter atualizada a sua contribuição, pois é através dela que mantemos as atividades pastorais da nossa comunidade. Um forte abraço e até o próximo encontro. Deus abençoe.

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5: 11:31.

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2: Olá, amigos ouvintes de todo o estado do Paraná, uma boa segunda-feira a todos. Estamos aqui falando direto dos estúdios da Farcom, a Federação das Rádios Comunitárias do Estado do Paraná. Eu sou o Wanderson Dubinsky e apresento a partir de agora o programa Fala Paraná, o programa da família paranaense. Junto comigo estão Magno Pinelli e Adriele de Oliveira. Olá, Magno, seja bem-vindo ao nosso programa desta segunda-feira.
3: Olá, Wanderson e Adriele, olá, ouvintes do programa Fala Paraná. Hoje é dia 18 de maio, vamos então com a previsão do tempo para o nosso estado. Mesmo com a chuva mais forte indo embora, o céu continua com muitas nuvens no Paraná. Ainda podem acontecer chuvas fracas e garoa, principalmente na região leste do estado. Durante a noite, a temperatura cai mais e o frio aumenta. Curitiba tem hoje mínima de 12, máxima 18 graus. Londrina, mínima 14, máxima 22 graus. Guaíra tem mínima de 13, máxima 18 graus. Paranaguá, mínima 17, máxima 19 graus. Estamos chegando novamente para apresentar este programa da Farcom em parceria com as rádios comunitárias do estado do Paraná.
2: Olá, Adriele, seja bem-vinda ao nosso Fala Paraná de hoje. Vamos saudar os nossos amigos paranaenses que nos ouvem através de uma das nossas mais de 150 rádios parceiras da Farcom.
4: Olá, Wanderson e Magno, olá, ouvintes do Fala Paraná. Hoje vamos mandar um abraço especial para os nossos amigos de Palotina, que nos ouvem pela Palotina FM, de Paraíso do Norte, que nos ouvem pela Pan FM, de Paraná City, que nos ouvem pela City FM, de Paranaguá, que nos ouvem pela Paranaguá FM, e de Paranavaí, que nos ouvem pela Scala FM.
2: Muito bem, Adriele, o nosso carinho a todos os nossos amigos ouvintes, de maneira especial das cidades que você acabou de citar. Vamos então abrir os nossos trabalhos trazendo as principais manchetes do dia.
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3: Os principais jornais do estado trazem hoje as seguintes manchetes. Pela Gazeta do Povo, cidade na região de Curitiba terá Festival da Capivara.
4: Ainda no plano estadual, o jornal Folha de Londrina traz hoje. Região de Londrina recebe 63 viaturas para forças de segurança.
3: Encerrando o giro das manchetes estaduais, temos o portal G1. Homem viaja quase 2 mil quilômetros da Bahia ao Paraná para matar a ex após descobrir que ela estava namorando. Motorista usa manequim com peruca para despistar fiscalização no Paraná, mas polícia encontra 255 quilos de drogas.
2: Estas então são as manchetes das notícias de hoje dos principais jornais e sites do estado. E a seguir, fique conosco, pois está no ar o programa Fala Paraná.
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2: Muito bem, estamos de volta com o Fala Paraná para iniciarmos os nossos giros de notícias pelas mais diversas regiões do nosso estado através das nossas rádios parceiras da Farcom. Vamos então para o primeiro giro de hoje. Magno, por onde vamos começar a nossa viagem pelo Paraná?
3: Wanderson, neste primeiro giro de notícias desta segunda-feira, vamos até a região sul do estado. Estamos na linha com o repórter Vitor Schwede, da Rádio Paula Freitas FM, de Paula Freitas. Olá, Vitor. O que você traz de notícias desta região para nossos ouvintes do programa Fala Paraná?
7: Acontece no próximo dia 24 de maio de 2026, um grande evento para os amantes de caminhada da natureza. Esta caminhada reúne o que tem de bonito e aprazível: o ambiente preservado de uma floresta, o Rio Iguaçu, a força econômica da erva mate, que se revigora distribuindo riqueza, e o Parque Histórico Iguaçu, um projeto de tirar o fôlego ao lado de cedros, canelas, sapopemas, pinheiros, em conjunto milenar, é claro, das imbuias que sobreviveram à saga humana. E claro que, passando por propriedades com a nossa erva mate, agora recursos de famílias agricultoras que, após a redescoberta de seus benefícios à saúde e interesse internacional por chás de sabor especial e também únicos, devido então às características naturais da região, com altitude, solo, clima e o casamento perfeito com a araucária. Esta é a nossa erva mate, informou Vitor Schwede, da Rádio Paula Freitas, para o programa Fala Paraná.
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2: Vocês ouviram então o primeiro giro de notícias regionais do programa de hoje, trazido por uma das nossas rádios parceiras. Já vamos então direto com mais informações exclusivas, agora de outra região do estado. Adriele, conte pra gente para onde vamos e qual repórter está na linha, aguardando para participar conosco.
4: Wanderson, vamos agora até a região noroeste do estado. Estamos na linha com o repórter Odair Silva, da Rádio Castelo FM de Santa Cruz de Monte Castelo. Olá, Odair. O que você traz de notícias dessa região para os nossos ouvintes do programa Fala Paraná?
8: Alô, amigos do Fala Paraná. São Pedro do Paraná recebe edição dos Jogos Escolares Fase Regional. São Pedro do Paraná vai sediar a fase regional da 72ª edição dos Jogos Escolares do Paraná. Estarão participando 1.228 atletas em 6 modalidades de 42 escolas de 12 municípios jurisdicionados ao Núcleo Regional de Educação de Loanda. A competição será realizada a partir de sábado, dia 16, até a próxima quarta-feira, dia 20, reunindo alunos de escolas públicas e privadas e a paz da região de Loanda. Serão disputadas as modalidades de atletismo, futsal, vôlei de areia, vôlei de quadra, futsal, tênis de mesa e xadrez nas categorias A e B, masculino e feminino. As equipes e atletas classificados avançam para a etapa macro-regional dos jogos. Dos estúdios da Rádio Castelo FM e Santa Cruz de Monte Castelo, no extremo noroeste do Paraná, para o programa Fala Paraná, o repórter Odair Silva.
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2: Amigos paranaenses, vocês ouviram o nosso segundo giro de notícias regionais pelas rádios parceiras da Farcom. Fique ligado porque daqui a pouco nós teremos uma nova rodada.
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2: E para você que nos ouve em cada canto desse maravilhoso estado do Paraná, através da rádio comunitária da sua cidade, é sempre um prazer estar aqui contigo. E agora, vamos trazer informação e conhecimento com o nosso quadro temático de hoje. Magno, conte pra gente quem estará conosco e qual o tema do quadro do dia.
3: Wanderson, o nosso quadro temático de hoje é com o TRE Paraná, que irá abordar o tema 30 anos da urna eletrônica. Vamos conferir.
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3: Vocês ouviram o nosso quadro Justiça Eleitoral Explica com o TRE Paraná, que hoje tratou do tema 30 anos da urna eletrônica.
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2: Já estamos de volta e para você que está nos ouvindo pela rádio comunitária da sua cidade, lhe fazemos um convite especial. Participe conosco dos próximos programas Fala Paraná, com sugestões de notícias e informações. E para participar é muito fácil, é só você enviar uma mensagem para o nosso WhatsApp 41 984 37 1253. Vamos de informação? Vamos chamar então mais um giro de notícias pelo Paraná.
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2: No nosso programa de hoje já tivemos a participação de rádios de algumas regiões do nosso estado e agora teremos mais notícias exclusivas para você, amigo ouvinte. Adriele, apresente aos nossos amigos qual repórter está pronto na linha para trazer mais um giro.
4: Anderson, vamos agora até a região oeste do estado. Estamos na linha com o repórter Diego Franzener, da Rádio Tropical FM de Quatro Pontes. Olá, Diego. O que você traz de notícias dessa região para os nossos ouvintes do programa Fala Paraná?
12: Olá, amigos e ouvintes do programa Fala Paraná. Na tarde da última quarta-feira, a Rádio Tropical FM recebeu uma visita especial e cheia de alegria. Cerca de 30 alunos da Espaço Kids Doce Infância participaram de um momento interativo voltado à comunicação, oratória e expressão, em uma iniciativa desenvolvida pelo próprio educandário com foco no desenvolvimento das crianças. Os alunos foram recebidos pela direção da Rádio Tropical FM, que conduziram um bate-papo descontraído e educativo sobre a importância da comunicação na vida das pessoas desde a infância. Durante o encontro, foram abordados temas como a oratória para o bem, o poder das palavras, a importância de saber ouvir, se expressar com respeito e desenvolver a confiança para falar em público. A atividade destacou ainda como a comunicação contribui diretamente para o fortalecimento do intelecto, da criatividade, da convivência social e da formação pessoal das crianças, incentivando desde cedo a boa utilização da fala e da expressão. Além da conversa, os pequenos tiveram a oportunidade de conhecer os estúdios e as novas instalações da nova Rádio Tropical FM, vivenciando de perto o ambiente de uma emissora de rádio. Um dos momentos mais divertidos foi quando as crianças puderam falar ao vivo nos microfones da rádio, compartilhando mensagens e experiências. O encontro também teve espaço para a música. Duas alunas, que estão ensaiando para o Fez Pontes, emocionaram os presentes ao soltarem a voz nos estúdios da rádio, dando uma pequena prévia dos seus talentos. As crianças estiveram acompanhadas das sócias proprietárias e professoras do educandário, Júlia Toledo, Grazi Philipsen e Marielle Chu, que destacaram a importância de proporcionar experiências práticas e enriquecedoras para o desenvolvimento da comunicação e da autoestima infantil, e agradecer à Rádio Tropical FM por abrir as portas. Para o programa Fala Paraná, repórter Diego Franzner, diretamente da Rádio Tropical FM no município de Quatro Pontes.
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2: Você ouviu mais informações exclusivas do Sistema Farcom, o maior sistema de comunicação do rádio paranaense. Já vamos então direto para outro ponto do estado, saber o que é destaque por lá. Magno, e agora para onde vamos e quem vai participar conosco, trazendo mais um giro de notícias?
3: Wanderson, vamos agora até a região norte do estado. Estamos na linha com o repórter Rony Ramalho, da Rádio Sertão FM de Sertanópolis. Olá, Rony. O que você traz de notícias desta região para nossos ouvintes do programa Fala Paraná?
13: Olá, amigos de todos os cantos do Paraná. O Núcleo de Práticas Psicológicas, NPP, da PUC Paraná, Londrina, retomou os atendimentos do seu plantão psicológico. O serviço é gratuito e voltado a pessoas que enfrentam quadros de estresse, ansiedade ou crises existenciais, funcionando de segunda a quinta-feira, das 10 da manhã às 19 horas. Diferente da psicoterapia convencional, o plantão foca no acolhimento imediato e pontual. Segundo a coordenação do curso, o atendimento pode chegar até 3 sessões e, caso haja necessidade, o paciente é encaminhado para acompanhamento contínuo nas clínicas escola da instituição. As consultas são realizadas por estudantes de psicologia a partir do 7º período, sempre sob supervisão docente. A iniciativa busca oferecer um espaço de escuta que proporcione alívio emocional rápido para quem atravessa momentos de sofrimento agudo, sem a burocracia de filas de espera. Vale destacar que o serviço não atende emergências psiquiátricas graves, como surtos psicóticos que exigem intervenção médica. O NPP está localizado no campus da universidade, na Avenida Jockey Club 485, em Londrina. Informações adicionais podem ser obtidas pelo telefone 43-3372-6060. Com informações da Folha de Londrina, Rony Ramalho, da Rádio Sertão de Sertanópolis, para o programa Fala Paraná.
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2: Voltamos com o nosso Fala Paraná e sem perder tempo, vamos conversar com outra região do estado, saber as notícias de lá. Adriele, quem está na linha para trazer o nosso último giro do programa de hoje?
4: Wanderson, no último giro de hoje, vamos até a região centro-oeste do estado. Estamos na linha com o repórter James Correia, da Rádio União FM de Mamborê. Olá, James. O que você traz de notícias dessa região para os nossos ouvintes do programa Fala Paraná?
21: Muito bem, ouvintes do Fala Paraná. Mamborê se prepara para a quarta caminhada na natureza, Circuito Gavião. Mamborê está preparando e com contagem regressiva para a quarta edição da comunidade do Gavião. Caminhada da natureza, Circuito Gavião, que acontece no dia 24 de maio. A expectativa é reunir centenas de participantes de diferentes cidades da região para um dia de contato com a natureza, lazer e integração. O percurso, com cerca de 12 quilômetros, leva caminhantes por trilhas, cachoeiras e pontos da grande natureza e beleza natural. Um dos destaques é a Igreja Subterrânea, considerada um dos principais atrativos turísticos do circuito. Durante todo o trajeto, haverá ponto de hidratação, equipes de saúde e veículos de apoio, garantindo segurança e conforto aos participantes. Será dia 24 de maio, um domingo, início às 7 da manhã com café da manhã, caminhada, almoço das 11:30 às 14 horas no salão da igreja da comunidade. Tanto o café da manhã quanto o almoço serão por adesão. A organização é a Prefeitura Municipal de Mamborê com as secretarias municipais de Cultura, Esporte, Turismo, Educação, Saúde e Assistência Social e Inovação. James Correia, para o Fala Paraná, Rádio União FM de Mamborê.
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2: Muito bem, vocês ouviram o nosso último giro de notícias regionais do programa de hoje pelas rádios parceiras da Farcom. Agora vamos entrar em contato com a nossa correspondente em Curitiba, jornalista Vanessa Ricardo, que traz as notícias de hoje da capital do Paraná.
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2: Olá, Vanessa, seja muito bem-vinda. O que você tem da capital para os nossos ouvintes do programa Fala Paraná?
22: Olá, Wanderson. Olá a todos os nossos ouvintes. A Prefeitura de Curitiba deve dar um passo importante para tentar resolver um problema antigo enfrentado por moradores e comerciantes da região central da cidade. As frequentes enchentes registradas nas ruas Visconde de Nácar e Cruz Machado poderão ser reduzidas com futuras intervenções no córrego Bigorrilho. Na semana passada, a administração municipal publicou o edital para contratação de estudos e projetos de drenagem urbana na microbacia da região. A iniciativa, Wanderson, tem como objetivo encontrar soluções para minimizar os alagamentos em uma área considerada historicamente vulnerável, principalmente por causa da alta hipermeabilização do solo. O trabalho prevê análises de viabilidade e avaliação de alternativas técnicas para melhorar o escoamento da água da chuva e reduzir os impactos das cheias no centro da capital. Segundo o diretor do Departamento de Pontes e Drenagens da Secretaria Municipal de Obras Públicas, Paulo Vitor Luca, os estudos serão fundamentais para definir as medidas mais adequadas para enfrentar o problema.
23: Desde do começo da gestão, a gente priorizou essa bacia do córrego do Bigorrilho como um ponto crítico da cidade, e por isso agora a gente está lançando o edital para contratar os estudos que vão analisar a bacia como um todo. Então, Então, apesar de dar o alagamento ali na Cruz Machado com a Visconde de Nácar, a gente vai estudar a bacia toda. Para quê? Qual que é a nossa ideia? É reter a água em outros pontos, mais para cima daquele ponto crítico, para que justamente quando a gente tiver uma chuva mais forte, aquele ponto não alague. Ou se alagar numa recorrência muito menor, que hoje a gente tem uma recorrência grande de alagamento ali.
0: A sessão de abertura das propostas da licitação para os estudos está marcada para acontecer no dia 7 de julho deste ano. Enquanto as obras definitivas não começam, a Prefeitura de Curitiba mantém ações emergenciais para reduzir os impactos das enchentes na região central da cidade. Equipes municipais seguem realizando serviços de limpeza e dessassoreamento do córrego Bigorrilho, com foco na melhoria de fluxo das águas e na prevenção de novos alagamentos. Nos últimos dias, os trabalhos concentraram esforços na retirada de sedimento, lixo e vegetação acumulada dentro do canal. De acordo com a prefeitura, esses materiais podem dificultar o escoamento da água da chuva e aumentar o risco de cheias durante temporais.
23: Então, o trabalho que a prefeitura está realizando no córrego Bigorrilho é um trabalho de limpeza do córrego. É uma ação rotineira que a gente faz não só no córrego Bigorrilho, mas em vários rios e córregos da cidade, para garantir que eles fiquem limpos e também não tenham nenhum problema quando para escoamento da água. Então, é um serviço que a gente faz para garantir que a água possa escoar sem muito problema.
0: O Paraná aparece entre os estados com o maior número de denúncias de violência sexual contra crianças e adolescentes registradas no Disque 100, o serviço do governo federal voltado à proteção dos direitos humanos. Até o dia 13 de maio deste ano, foram contabilizadas 711 denúncias no estado. Em todo o país, o número ultrapassa 13 mil registros. O Paraná, Wanderson, ocupa a sexta posição no ranking nacional, mas especialistas alertam que os dados podem representar apenas parte da realidade. A principal preocupação é com a subnotificação, já que muitos casos ainda deixam de ser denunciados. Outro ponto de atenção é o local onde os crimes acontecem. Dados do Disque 100 mostram que quase metade das denúncias envolve situações registradas dentro do ambiente em que a vítima e o suspeito convivem ou moram, o que torna ainda mais difícil romper o ciclo da violência. Outra preocupação das autoridades e especialistas está relacionada ao ambiente digital. No Paraná, os crimes envolvendo aquisição, produção, armazenamento, venda e compartilhamento de imagens de abuso sexual infanto-juvenil vem crescendo nos últimos anos. Dados da Secretaria de Estado da Segurança Pública mostram que em 2023 foram registrados 396 casos. Em 2024, o número subiu para 446 ocorrências. Já no ano passado, os registros chegaram perto de 500 casos. A tendência de alta continua em 2026. Somente nesses primeiros três meses deste ano, já foram contabilizadas 169 ocorrências aqui no Paraná. Em entrevista para a Band News Curitiba, o delegado Thiago Lima, que atua em investigações desse tipo aqui na capital, um dos fatores ligados a esse aumento é o acesso cada vez mais precoce de crianças e adolescentes ao ambiente digital.
5: Com essa massiva conectividade das crianças através de aplicativos de mensagem, através de jogos, a gente percebe, sem dúvida alguma, um crescimento. Então eles usam de vários caminhos para daí, eventualmente, conseguindo a confiança da criança ou do adolescente, tentar migrar para um tipo de chat mais restrito, como os aplicativos de mensagem, WhatsApp, enfim, para daí forçar aí o aliciamento, a obtenção de imagens, vídeos, fotos, etc.
0: E lembrando, né, Wanderson, que casos de violência contra crianças e adolescentes podem ser denunciados de forma anônima pelo Disque 100, que é o canal nacional de proteção aos direitos humanos do governo federal. Em situações
22: situações de emergência ou flagrante, a orientação é acionar imediatamente a Polícia Militar do Paraná pelo telefone 190. As vítimas, familiares ou testemunhas também podem registrar boletim de ocorrência junto à Polícia Civil do Paraná. Por hoje é só, Wanderson. Fico por aqui e volto amanhã com mais notícias.
2: Obrigado, Vanessa, que falou direto de Curitiba, trazendo as notícias do dia da capital do Paraná.
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3: É isso aí, encerramos mais uma edição do programa Fala Paraná, agradecendo de forma especial a você, ouvinte, pela sintonia neste horário, aí na sua rádio comunitária, que para nós é um sinal de prestígio pela sua audiência.
4: Obrigada aos ouvintes do nosso Fala Paraná, um programa feito com muito carinho para vocês, através da união e parceria de mais de 150 rádios comunitárias.
2: Agradeço a você, Adriele, ao Magno, nosso editor Márcio, pelos trabalhos de hoje, e a todos aqueles que colaboraram para a realização deste programa, transmitido para todo o estado através das nossas rádios parceiras filiadas à Farcom. Lembrando que amanhã, terça-feira, estaremos de volta no mesmo horário aqui na sua rádio comunitária. Obrigado a todos pelo carinho da sua audiência e fiquem com Deus.
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8: 12 horas com 4 minutos, estamos iniciando a semana, segunda-feira, hoje, 18 de maio de 2026. Presidente José Neri Bulim, Anauim Notícias. Cabo Sartor, do 21º Batalhão da Polícia Militar, faz um relato na área de segurança.
9: Bom dia, Cláudio. Então, iniciando, na sexta-feira, nós tivemos uma situação de tráfico de drogas, onde a equipe Rotan realizava patrulhamento no município de Marmeleiro e abordou um veículo Megane de cor preta. Tinha um casal nesse veículo e durante buscas foi localizado dentro de um forro de uma jaqueta, foi localizado dois pacotes de substância análoga à maconha, do tipo muruga. Após ser pesado, foi conferido que tinha aproximadamente 0,5 quilo e assim foi encaminhado a carga e os indivíduos para a Delegacia de Polícia Civil.
24: O pessoal tenta esconder o mais possível onde a polícia não vai encontrar, mas a polícia encontrou, né?
9: Isso aí. Também ainda na sexta-feira nós tivemos uma situação de contrabando de escaminho, onde teve uma operação que estava sendo realizada no município de Francisco Beltrão, e também a equipe Rotan, ela realizou a apreensão de uma carga de medicamentos contrabandeados em uma transportadora. Então foi recebido aí denúncia sobre o comércio irregular, onde se tratavam de substâncias utilizadas para o emagrecimento, né, comercialmente conhecida aí como Monjar. Então, durante a fiscalização, os policiais identificaram 11 volumes contendo 52 frascos do medicamento e diversos outros fármacos de origem paraguaia, e eles que tinham notas fiscais com valores e descrições falsas. Ao todo, o prejuízo estimado nessa apreensão ficou em torno de R$62 mil. Essa mercadoria ela foi apreendida e encaminhada para a Receita Federal.
24: Tá certo. No sábado, a Rocan também teve trabalho, hein?
9: Sim, também no sábado, a equipe Rocan, ela realizava moto patrulhamento, né, a equipe das motos aqui do batalhão, E eles visualizaram um masculino que estava conduzindo uma motocicleta e que efetuava manobras perigosas na Avenida Júlio Assis Cavalheiro, aqui em Francisco Beltrão. Então, diante dessa situação, foi tentado efetuar a abordagem, no entanto, o indivíduo acabou se evadindo, iniciou-se então um acompanhamento, que gerou riscos a outras pessoas, né? Essa pessoa ela estava gerando riscos para os outros transeuntes da via. Em determinado momento, esse masculino desistiu da fuga, sendo realizada então a abordagem e verificado que ele não possuía CNH. Então, além das multas administrativas, esse indivíduo ele foi conduzido para o 21º Batalhão para a lavratura de termo circunstanciado e ele vai responder criminalmente por esse fato.
24: Comecei com o cabo Sartor, aqui do 21º Batalhão da Polícia Militar. Informações a Naum, repórter Cláudio Melo.
8: Obrigado aí ao cabo Sartor, né, do 21º Batalhão aqui da Polícia Militar. Já voltamos com mais informações a Naum Notícias.
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8: Naum Notícias, alô vereador Emanuel Venzo, preocupado, batendo aí nessa tecla da coleta do lixo. Está gerando muitas polêmicas. Bom dia.
11: Bom dia, Cláudio. Bom dia, amigos da Rádio Naum. Um prazer falar com vocês. Realmente uma polêmica que está aí há muito tempo, né? Desde o início aí das cobranças. Nós estamos aí cobrando o executivo para que ele retorne como era antes, através do IPTU. Qual que é a desculpa do executivo? Ele fala que hoje nós temos muita inadimplência no município através do IPTU, né? O IPTU hoje, as pessoas em torno aí de 20 a 25% da nossa população não pagam em dia o IPTU e com isso acaba afetando alguns serviços, dentre eles a coleta de lixo. Por isso que no final do ano passado o executivo mandou uma reforma, uma espécie de uma reforma tributária, né? Uma reforma dos encargos, dos tributos, das taxas para essa Câmara. Eu votei contrário, inclusive eu e o vereador Bruno do PL, que é o meu partido, votamos contrário a isso, mas os meus colegas, né, entenderam naquele momento que eram favoráveis, devido a alguns ajustes que seriam feitos. Mas no meio dessa jabuticaba, né, de tudo isso que ocorreu, estava essa autorização aí para poder ser cobrado a coleta de lixo na taxa da água. Num primeiro momento, depois que passou tudo isso, vieram algumas explicações e, dentre elas, nos passaram que esse valor, se fosse somar durante os 12 meses, ele seria menor do que era antes no IPTU. E só que isso não está se concretizando, pelo contrário, aumentou muito. Né, as pessoas estão bravas, estão tristes, estão reclamando, estão também com razão e concordo totalmente com elas.
24: Faltou uma análise técnica.
11: Lógico.
24: Vereador Venzo, eu, por exemplo, não uso água da Sanepar. Eu tenho um poço artesiano, por exemplo.
11: Claro que faltou muita análise técnica, faltou conversar com a população, faltou fazer audiência pública, faltou explicar para o povo. Quando você vai mexer em tributo, você tem que explicar, você tem que desenhar. E eu falo isso desde o início do mandato do Pedrão, eles não têm esse tato com a população em transmitir a mensagem. Falta que a equipe de comunicação da prefeitura transmita a mensagem para a população explicando. Isso aí você tem que desenhar como que funciona. Hoje em dia você tem várias ferramentas aí que você poderia fazer de uma forma ao qual as pessoas pudessem entender melhor. E principalmente, Cláudio, quando você vai adotar medidas como essa, você tem que fazer audiência pública, 2, 3, 4, 5, 6, para não ficar nenhuma dúvida para trás. porque agora a população está cobrando com razão, concordo totalmente, inclusive essa Casa de Leis já está trabalhando para que seja revogado essas medidas e também vai ser feita uma audiência pública também para explanar toda essa situação e eu estou do lado do povo. O povo está reclamando com razão e a gente está com eles.
8: Este é o vereador Emanuel Venzo. 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
2: Bom, doutor Luciano Espessato faz uma avaliação aí da confraria que fez a grande feijoada, né? Nesse último final de semana, no sábado.
3: Sucesso, com certeza. Bom dia.
4: Bom dia, Cláudio. Bom dia, os amigos da Rádio Anauim. Mais uma vez, né? Um grande sucesso aí da confraria dos carros antigos, né? Dessa vez a feijoada. É, um grande público, né? Mais de 1.000 pessoas passaram lá pela feijoada. E nós, mais uma vez, com muitos elogios, né? Fazendo uma comida de qualidade, um evento de qualidade. E as pessoas curtindo aquele momento, né? De fazer. Meter uma mão na massa, né, Cláudio? Vamos para a cozinha fazer essa feijoada.
3: Eu sou testemunha disso.
4: E gostamos dessa questão também de fazer uma boa comida. E que bom que as pessoas gostaram. E a confraria, ela, mais uma vez, ela mostra que ela é uma das grandes entidades que nós temos no município de Francisco Beltrão, e que ajuda também na questão social, né? Não só na questão dos eventos, mas na questão social.
3: É, eu sou testemunha, como eu falei, eu vi vocês trabalhando, inclusive já no dia me deram duas cestas básicas, não pode ficar falando muito, né? Eu já distribuí, inclusive, tem todo esse lado também social, né?
4: Com certeza, Cláudio. A confraria faz muito essa questão social. A gente acaba não divulgando, às vezes, para não expor as pessoas que são ajudadas, né? Muitas vezes a gente tem que ter esse cuidado, né? De, não é só fazer o social para expor. Não, a gente faz o social. O que a mão direita dá, nem a esquerda precisa ficar sabendo, né? E que bom que a gente consegue fazer isso. A confraria cada vez mais vai fazer ações como essas. Muitos desses dias fizemos uma doação de material de higiene pessoal para crianças carentes, né? Para ensinar como é que escovava os dentes, como é que usa um shampoo, um sabonete, um desodorante, um perfuminho, porque muitas vezes a condição financeira é tão complicada que eles não conseguem ter nem os itens de higiene básica, né? E a gente faz essas ações, chama parceiros, e com isso a gente vai conseguindo melhorar a condição da vida das pessoas que mais necessitam. E a confraria não é só essa questão dos eventos, dos carros antigos, é essa questão social também que nos implica muito. E agora reverter esse dinheiro que a gente conseguiu levantar em ações, né, para a comunidade, ações que a gente vai fazer. Agora, nos próximos dias, a gente deve apresentar um projeto social aí da confraria, resgatando a história do antigo mobilismo aqui no sudoeste do Paraná, que nós vamos

0: pessoal, nem, né? Tô falando do pessoal da confraria. Levamos um carrinho de bebê, sexta-feira, né? Fizemos várias ações sociais, eu estou sempre junto. E não quero promoção. Ah, você quer ser candidato a vereador? Não, muito obrigado, tchau para você. É fazer o bem. O que dá com a mão direita, a esquerda não precisa saber. Então, graças a esse pessoal aí da confraria, tem muita gente recebendo, né, donativos, incentivo até mesmo na parte social, né? Aí você vê escovas de dente, material de higiênico que eles levaram. Então, é um trabalho. Não estou falando só da confraria, gente. Tem muitas entidades e muitas pessoas físicas, jurídicas, que ajudam. E tem os gavola também, né? Ah, tem os gavolão aí também. Então, tem que separar as coisas. Mas, graças a Deus, a feijoada foi um grande sucesso. Não pude ficar lá porque a gente tinha jogo de tarde e eu me empolgo e tem caipirinha e tem chope, né? Daí não dá. Mas o do meu grupo lá, Ari Buzetti, Léo da Leve, o pessoal que eu vendi as feijoadas, ficaram muito felizes. Já voltamos.
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2: Suíte é desta sim, lenta, baixa música, vídeo então...

0: 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Essa é daqui.
1: 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Alô, Tatiane Silva, do SENAC, vamos falar de empregos.
2: Bom dia.
1: Melhor, vamos falar de cursos do SENAC.
2: Bom dia, Cláudio. Bom dia, ouvintes da Rádio Anahuim. E o SENAC está com uma novidade bem bacana essa semana, que é a abertura, né, das vagas para matrículas para os cursos técnicos que iniciam em agosto. Lembrando que os cursos eles possuem vagas gratuitas e vagas pagas, né? Então, quem tiver interesse nas vagas gratuitas é por ordem de chegada, né? E nós vamos ter para iniciar em agosto o curso de técnico em enfermagem, que é um curso que há uma grande procura local e das cidades vizinhas, pela grande demanda de trabalho que existe hoje, né? E aí nós estamos trazendo para agosto também uma turma de técnico em administração, no período da noite, que também é uma turma que há bastante procura, que as pessoas entram em contato conosco pedindo essa turma, né? Então, a partir de agosto, nós teremos também o técnico em administração no SENAC de Francisco Beltrão.
1: Muito bem. E os demais cursos, Tati?
2: Sim, sim. Além disso, nós temos cursos gratuitos na área de beleza. Estamos com as inscrições abertas para o curso de cabeleireiro, que é um curso completo, né? E também para as turmas de manicure e pedicure. E também temos na área de gastronomia, temos cozinha brasileira, comida de boteco, temos cursos na área de panificação. Então, são vários cursos gratuitos com as inscrições abertas aqui no SENAC. Basta a pessoa vir até nós ou entrar em contato pelo WhatsApp, que é o 4639-05-6800, ou vir, né, até o SENAC, que fica em frente à Unipar, ao lado do SESC.
1: Eu ouvi a Tatiane. Aí a Tatiane Silva, ela é do SENAC aqui de Francisco Beltrão. Destaque final, Marreco, ABF, ganhou. Dois jogadores argentinos, um que foi campeão aqui no Oeste do Paraná, um que está na Espanha, e tem mais uns pessoal, eu estou com o nome deles aqui, né? Inclusive hoje a diretoria fez uma reunião 9 horas e dois diretores mostraram para mim o nome dos jogadores, mas a gente vai aguardar, né? Como falou um dos diretores, essa semana decisiva, né, para contratações, até porque o Marreco fez um grande jogo contra a equipe do Jaraguá. Né, campeão da América, campeão Libertadores, multicampeão nacional, mas teve méritos, ganhou,

0: Agora é trazer a torcida de volta ao Arrudão. Quarta-feira o ingresso antecipado é R$15 contra essa equipe do Moarama, é Série Ouro. Então, tudo certo ou tudo errado? Não, nem tudo que está certo, nem tudo está errado. É como eu falei, remontando a equipe, mas fez uma grande partida, tanto é que o resultado, 6 Marreco ABF, 2 para a equipe do Jaraguá do Sul, Liga Nacional. Vamos falar de Série A, B, C, D, né? Na sequência, Panorama Esportivo, eu e Itamar José. Um abraço para você e uma boa semana a todos. As novidades, Papai Noel, Coelhinho da Páscoa, está chegando aí.
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8: 12:26, alô você, seja bem-vindo, boa tarde, está no ar o Panorama Esportivo. Hoje, dia 18 de maio, Itamar José Cláudio Melo destaca no Panorama Esportivo desta segunda-feira. A goleada, a vitória do Marreco para cima do Jaraguá. Cláudio já falou aqui no Anauim Notícias, vem aí três peças, dois castelhano, jogadores estão no exterior. O Brasileirão. O futebol, o futsal em destaque. Agora, para você aqui no Panorama Esportivo, Paranaense Prata, retomada da ouro na quarta, o Marreco recebe o Moarama. Pode subir uma posição na tabela, é o quarto colocado, não perdeu ainda no Paranaense, liga no próximo sábado com o atual líder da competição, o Praia Clube. Caindo agora 12:28 agora, Cláudio Melo, vamos começar pelo futebol nacional ou você quer começar falando de futsal? Hoje a escolha é sua, Cláudio. Preferência é sua nesta segunda-feira. Você está alegre, está feliz. Você tem todas as informações dentro dessa tua cachola aí. Você não está abrindo o cadeado, né? Você não revela os nomes. Aliás, nem pode falar, né? Porque faltam ainda os jogadores assinarem um contrato, né, Cláudio? Então, falar, combinar na palavra é uma coisa. O que vale é o contrato, né, Cláudio Melo? Prefere começar pelo futsal ou pelo
9: futebol? Vamos começar pelo futsal, vamos fazer o contrário, sempre é Série A, B, tá? Depois a gente fala. Hoje, pela manhã, 9 horas, teve reunião da diretoria e me mostraram uma lista. Claro, os jogadores têm que ser contratados, assinar o contrato e depois... Mas são nomes que geram uma expectativa muito boa. Dos Hermanos, que Rua La Pelota, acá Emissiones, uma de Córdoba. Então são irmãos que jogam muito bem na pelota.
8: Que estão no exterior, né, meu?
9: Eles estão jogando
8: no futebol nacional da Argentina.
9: Dois irmãos.
8: Que estão no exterior.
9: Nasceu em Misiones, para quem não sabe, que não conhece a Argentina. Misiones é como se fosse o Paraná, é o estado, né? É a província. E outro é a província de Córdoba, a terra, né, de Maria. E um jogador foi campeão aqui no Oeste, muito bom, e um que está lá na Espanha. Mas agora vamos esperar a concretizar a vinda desses jogadores, que, claro, precisa renovar, como eu falei, remendar a equipe. Vamos falar do jogo de sábado, né, que é melhor, né? Essa sexta rodada...
8: Mas tu deixou o torcedor alegre e já quer partir pro jogo do sábado?
9: Eu não posso falar nome.
8: Mas você, eu sei que não pode. Cláudio, mas assim, na tua opinião... É óbvio que tu tem essa informação também, né? É somente 3 peças, porque chegou pra mim uma possibilidade de 4 até 6 peças. A questão é que somente lá no exterior para buscar peças de qualidade. Que tá difícil de tirar um atleta que está bem empregado hoje no futsal nacional, né?
9: Liga Europeia está fechando, então. Como eu falei, 2 argentinos, né? Um que está na Espanha e o outro que era aqui do Oeste do Paraná, são 4, tá? Então a gente fica naquela. Eu vou repetir, esperar agora. Há uma parte da diretoria, ou a maioria, né? Um consenso de quanto mais rápido possível, melhor, né? Até para os jogadores virem para se adaptar.
8: Eu tenho uma informação que eles podem até fazer a estreia no jogo da Liga Nacional contra o Atlântico. A meta é essa, né, Melo?
9: Tem que agora buscar essa possibilidade, né? O recurso, tá, porque nós estamos falando em valores, né? Falar é fácil, né? Custa tanto, mas a situação financeira não é boa para ninguém. Então, até hoje vamos conversar com um empresário e à tarde vou junto com eles, um amigo meu, e vamos tentar trazer quanto mais gente, melhor. Jogo de sábado, falei antes da transmissão. Ganhado um grandão, claro, uma equipe que é campeão da América, campeão nacional maior, né? Campeão nacional, Libertadores, não é nada fácil. Gostei do que falou o camisa número 26 no final da jornada, ali o Bruno, não o Bruninho. Ele falou, olha, nós viemos aqui sabendo que o Marreco precisava de uma vitória e o Marreco sempre faz grandes jogos em casa. E fez um grande jogo. Até o Dudu França, que falou comigo no intervalo, né? O Marreco criou muito no primeiro tempo, mas não converteu muitos em gols, né? Faltava converter em gols. Teve 2 lances, por exemplo. 2 falhas do goleiro Nicolas. Uma ele pulou com o Gaúcho, né? E a bola entrou, sobrou. E a outra ele pulou lá no alto também. E houve o gol do Vitão, se não me engano. Foi Vitão. Então, todos esses ingredientes aí, você que está nos ouvindo, o Marreco soube sofrer. Claro que com o goleiro Linha, fez mais 1, fez mais 2, enfim, mas o contexto geral fez um grande jogo. Algumas peças ainda não dizem, porque estão no grupo ou ainda não mostraram tudo que pode jogar. Pode ser que daqui no outro jogo jogue bem, né? Mas alguns, um pouco entrou, outro também, enfim, mas é a opção do treinador. Acho que no final, se pegasse lá todos os torcedores, acho que a torcida ajudou muito, né? No momento ali, a equipe foi empurrada pelos torcedores. Fazia tempo que isso não acontecia, então o torcedor sempre é importante, sempre vai ser importante, né? Dentro do Arrudão, para levar aí essa atmosfera até para a quadra, para dar aquele combustão, aquele combustível para os atletas. Foi o que aconteceu. Então, no conjunto total, acho que foi uma vitória merecida, tanto é que o Jaraguá nem reclamou de nada, né? A equipe do Jaraguá veio com alguns desfalques, mas o desfalque principal deles são 4. O Eca, né? O Eca é um grande jogador, veterano, goleador, que não veio. Mas, enfim, ganhou, já saiu da zona incômoda, da confusão lá, né, das horas.
8: Está fora da zona do rebaixamento.
9: Só que hoje
8: o Atlântico faça uma gracinha para cima do Minas, né? Que o Minas tem 2 pontos. O Marrec foi a 3, é o 13º hoje.
9: Não, mas o Minas joga com o Atlântico. Hoje eu sou Atlântico até desde baixo d'água, né? Se o meu Atlântico ganhar, tudo bem. E o Minas perder, fica lá. E claro, aquilo que o Jato falou, eu não vou me esbaldar. Ah, ganhou, tá tudo certo. Não, tem muita coisa para aceitar. A equipe busca uma afirmação na Liga Nacional para primeiro é não cair, depois lá buscar entre o G8 é outra história. Mas primeiro é não cair. O prejuízo é grande se cair, né?
8: Sim,
9: então, isso é, a gente já sabe. Então, valeu pelo jogo de sábado, esse 6-2, diz tudo. Uma vitória maiúscula dentro do Arrudão.
8: Houve uma entrega, Cláudio. Faltou, Cláudio, lá contra o Cascavel, estava vencendo por 3-0.
9: Era passado, já.
8: São detalhes de concentração. A palavra-chave, sempre foi concentração. E neste jogo de sábado houve determinação, uma obediência tática. O que é um esquema tático? Jogadores entenderam o esquema tático. Entendeu?
9: Já vem desde lá do contra o Acel, né? Também estava bem, fez um bom jogo, trouxe um ponto, mas às vezes peca, né? Você vê que o segundo gol desse foi uma falha, né? Uma bola parada, cruzada da esquerda para a direita, o cara ficou livre e marcou o gol. Então, por isso que tem que ter... Mas
8: tem um detalhe interessante. Sorte também esteve do nosso lado, Cláudio. A bola na trave lá do Matheus Gaúcho, né? O goleiro pega, faz milagre. Então, tava faltando esse ingrediente também de a gente também ter... aquela palavrinha-chave, a sorte do nosso lado. Além da competência no jogo... A sorte também ajudou, né, Cláudio Melo?
9: Se pegar porque o primeiro...
8: Sempre bate na trave, bate na canela, bate na cabeça e não entra.
9: Se pegar o primeiro tempo, o Veloso fez milagre. Uma ele tirou em cima da linha, o outro cara bateu 2 vezes em cima dele, ele pegou. Também tem a competência do nosso goleiro.
8: Tem a competência de sair jogando com os pés. Cláudio, no gol do Marreco, houve falta em cima do Veloso. O que a arbitragem fez? Agiu correto, deu a lei da vantagem. Aí saiu o gol. Se não saiu o gol, eles marcariam a falta.
9: Daí deu a lei da vantagem e saiu o gol.
8: Deu a lei da vantagem, né?
9: Então, um grande time começa com um grande goleiro, né? E o Veloso está vivendo uma grande fase. Inclusive, fez gol, né? Além de fazer defesas, ele fez gol, deu passe para gol. Então, tudo perfeito. Né? Agora é focar quarta-feira, vem aí o Umbarama, que sempre foi uma parada indigesta.
8: Já é paranaense agora.
9: O Umbarama
8: Marreco não perdeu ainda.
9: Vira a chave, né?
8: Ainda está invicto no paranaense. O Marreco está em quarto, tá abaixo com 7 pontos no Umbarama, né? Ou 6, vou conferir aqui. É um jogo de confronto direto para a equipe do Umbarama, né? O Umbarama sempre uma pedra de tropeço no pé do Marreco, né? Nunca vencemos lá. Lembra o último jogo do ano passado, aquela polêmica do goleiro que pegou a bola fora da área lá, depois não deu em nada, não adiantou reclamar. E agora o que que é? Aproveitar o embalo, fazer a vitória para você continuar dentro do G4. Vai subir ali para a terceira posição. Aí tu começa a administrar o G4 do Paranaense.
9: O Marama hoje é o 7º com 6 pontos e o Marreco é o 4º com 8, né? Cada um com um jogo a menos, que é a quinta
8: rodada. Se vencer, o Marreco vai a 11.
9: Se vencer, claro.
8: Ele vai para... Quem que é o terceiro colocado hoje?
9: Terceiro hoje é Itaipulândia, com 9.
8: Com 9. Aí o Marreco ultrapassa, vai para terceira posição. O líder é o Pato com quanto? Com 15?
9: 15. Manuel Ribas tem 12.
8: Então, de 11 para 15 já começa a diminuir o cálculo, né, Cláudio? E daí teremos lá na frente confronto entre Marreco e Pato, e o Pato vai ter que jogar contra Campo Mourão, contra Cascavel, contra o Moarama, e assim vai também.
9: Como é a quinta rodada, né? Então tem muita coisa ainda para rolar.
8: Só claro, que no Paranaense, sim, em casa, tem que fazer o dever de casa.
9: Matar ou morrer, não pode...
8: Já é um outro cálculo, é já um outro patamar o Paranaense. Na Liga, o que a gente está querendo agora? Não cair, que é o principal objetivo. Mas com essa vitória de ontem, Cláudio, e pelos adversários que vêm pela frente, aqueles concorrentes para não cair, o Marreco tem lá na frente para pegar. Aí eu falei na transmissão, dá para sonhar para terminar entre os 8? Ah, porque tem muito jogo ainda, tem quantos pontos para disputar? 30?
9: Mas o senhor está esquecendo que o Praia Clube para mim é um dos favoritos até o título. E é lá em Minas Gerais o jogo, né?
8: É, eles são favoritos, né? Ele... Mas tu vai lá, faz uma gracinha, tu busca um empate.
9: Sei. Nada é impossível.
8: Nada é impossível, né?
9: Mas é uma das equipes
8: se favoritas. Se tu fizer o dever de casa na Liga Nacional, você não cai. Só isso.
9: É, mas vai fazer um dever de casa, claro. A gente tá partindo desse último jogo, né? Dessa vitória, né? É, que perdeu para o Joinville, que foi um...
8: É uma vitória que dá motivação, que dá credibilidade ao grupo, que dá confiança no grupo que estava faltando, né, Melo? Saiu aquele peso, aquela cobrança da Liga Nacional, né?
9: Até porque existe agora uma sequência de jogos. Não tem jogos fáceis, né? Você vê que se você pegar aí agora o jogo de sábado é contra o Praia, né? É um jogo difícil, cara. Praia lá, né? Não é fácil. E é uma equipe muito bem qualificada. Já disputou título. E depois, na sequência, é o Atlântico, que você falou em casa.
8: E é então uma pedreira em cima da outra, né?
9: É, então
8: depois do jogo do Atlântico, começa a nivelar, né? Porque daí vem Tubarão, aí vai vir, né? São José, aí vai vir para o Minas,
9: Santo André,
8: aí vai começar a equilibrar.
9: Porque o início da Liga Nacional é muito duro, né? Para o Marreco, né? A tabela foi muito duro, né?
8: Vamos ouvir a palavra do técnico Jonathan fazendo uma avaliação dessa importante vitória. Boa tarde.
10: Bom dia, Itamar. Bom dia, ouvintes da Rádio Nauim. Falando um pouco do jogo de sábado, né? Um jogo que a gente precisava pontuar, como todos os outros.
9: O importante era
10: Porém, nesse jogo a gente conseguiu, né? Ter um equilíbrio mental, principalmente, né, um nível de atenção muito alto, que era o que eu cobrava muito, e conseguimos segurar o resultado e acabamos goleando, né, a equipe de Jaraguá. Acreditava no resultado, e também falo para os atletas, né, chateado mesmo, fiquei no jogo de Cascavel, vencendo de 3-0, não poderia, né, ter perdido aquele jogo. Então tivemos uma grande cobrança depois daquele jogo e conseguimos, né, ganhar do atual bicampeão, até então invicto, o Jaraguá. Você sabe como é difícil enfrentar por si só o Jaraguá e ainda mais golear. Então, que sirva de lição o jogo do Cascavel, que sirva de lição esse jogo e que a gente tenha um nível de competitividade cada vez maior, nível de atenção, e com isso os resultados vão acontecer. Já merecíamos contra o Carlos Barbosa, contra o Magnus, contra o Chopinzinho, contra o Cascavel, e agora saiu. Então, já viramos a chave, jogo do Marama. Alguns atletas sentiram no jogo, como o Gustavinho, vai fazer uma avaliação para ver se teve a contusão e aí vamos avaliar pro jogo do final de semana contra o Praia, que também precisamos pontuar, novo líder da competição, invicto. Mas teve muitas coisas boas, né, no jogo, e principalmente o apoio do torcedor, e esperamos que quarta-feira, ingresso a R$15, o torcedor vá novamente pro ginásio, um grande clássico contra a equipe do Marama, que Marreco não tem um bom histórico contra essa equipe, que a gente consiga quebrar esse tabu, vença na Série Ouro, onde que a gente também está invicto, e fique ali entre os quatro, e que possamos ir para Minas aí mais tranquilo após dois resultados positivos. Grande abraço, Itamar.
8: Obrigado, Jonathan. Ingresso antecipado a R$15 para o jogo da quarta e R$30, né, na hora do jogo. E também tem o sócio torcedor. 10 pagamentos de R$30, você assiste e ajuda o Marreco nesta nova vida, que esse novo respiro, nesta nova força que ganhou com os empresários assumindo, e vem aí as contratações a aguardar nos próximos dias.
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7: Itamar José.
8: 12:45, segundona paranaense, futebol valendo vaga para subir para a primeira divisão. Semifinal, primeiro jogo, Paranavaí 1, Patriotas 2, Araucária 0, Paraná 2. O Paraná está voltando dia 23, próximo sábado, vale vaga para voltar na primeira divisão às 15:30. O Paraná recebe o Araucária e joga pelo empate em casa, e o Patriotas, que venceu o Paranavaí às 15:30, decide lá em Paranaguá também a vaga para primeira divisão do ano que vem. Então, a terceira divisão, lembrando que na semana passada tivemos o arbitral, União esteve lá, começa 25 de julho, termina 11 de outubro. A chave do União é ida e volta, se classificam os dois melhores. Tem o Oeste de Toledo pela frente e o Campo Mourão. Duas em casa, duas fora, se classificam dois. Grupo A, 4, grupo B, 4. Dois de cada grupo se classificam em dois melhores terceiros colocados. União tem a faca e o queijo na mão num grupo que tem apenas 3 e 2 se classificam, e dependendo da pontuação pode até entrar como um dos melhores terceiros. Vamos aguardar, porque na metade de junho, lá pelo dia 15, dia 20, começa a pré-temporada no Clube Esportivo União. 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
9: Tá certo, vamos falar de futebol nacional, né? Começando aí pela a Série C, já teve a 7ª rodada. Ipiranga de Erechim 1-4 para a equipe do Maringá. Figueirense 0, Itabaiana 1. Ferroviária de Araraquara 1, Brusque 0. Caxias 2, 0 para o Paysandu. Anápolis 1, Barra Catarinense também 1. Agora vamos para a Série B do Brasileirão, que teve surpresa, hein? A 9ª rodada, São Bernardo 1, América Mineiro também 1. Operário em Ponta Grossa tomou 6-2 do Náutico, né? Tinha tomado só um gol lá em Ponta Grossa e tomou 6. Então Operário 2, Náutico 6. Goiás 1, 0 para a equipe do Botafogo Paulista. Cuiabá 0, Novo Horizontino também 0. Isso foi no sábado. Ontem, domingo, o Atlético Mineiro 1-1 também para o Juventude Gaúcho. Vila Nova 2, 0 Avaí. Ceará, clássico, né, vovô? Clássico Rei lá. Ceará 2, Fortaleza 1, no Castelão. Criciúma ficou em 1-1 em casa com o Atlético de Goiás. O Sport Recife, que poderia ser o líder, né? Acabou perdendo em casa. Sport Recife 1-2 para o CRB. Hoje, completando a 9ª rodada, 19 horas, no Moisés Lucarelli, em Campinas, em Ponte Preta, em Londrina. Líder, São Bernardo, 17 pontos. Segundo, Náutico, 16. Terceiro, Sport, 16. Se o Sport vence, vai para 19, né? Quarto, Vila Nova, com 16. Agora, a Série A do Campeonato Brasileiro, 16ª rodada, começando no sábado. Atlético Mineiro 3, Mirassol 1, Internacional 4-1 no Vasco da Gama, Fluminense 2, São Paulo 1, Palmeiras 1, Cruzeiro também 1, ontem 3 na coxa, né? Santos 0, 3 para o Curitiba, jogo na Neoquímica no estádio do Corinthians, Bahia 1, Grêmio 1, Botafogo 3, Corinthians 1, Bragantino Red Bull 2, Vitória 0, Chapecoense perde mais uma em casa de 3-2 para o Remo. O Atlético Paranaense e o Flamengo ficaram no 1-1. A diferença de pontos entre o Palmeiras líder e o Flamengo é de 4 pontos. Eles vão jogar entre eles no Rio de Janeiro nesse final de semana. Então, vamos esperar ver como que as duas equipes vão se comportar dentro do Maracanã, já que o Flamengo tem aquele problema, né? O Arrascaeta está fora, acho que ele é o... ele é o cérebro da equipe, né? E quando ele não joga, o Flamengo não produz tudo que tem que produzir. Expectativa hoje, 17h30, 18 horas, convocação da seleção brasileira.
8: Vai ou não vai o Nilmar?
9: O Nilmar pode ser que não vá, mas,
8: Neymar vai?
9: O Neymar Júnior vai.
8: Eu também acho que vai.
9: Eu não levaria.
8: O Nilmar não vai, mas o Neymar vai.
9: Eu não levaria, mas eu...
8: Cláudio, 26 vagas, vai.
9: É, e outra coisa, tem muitos comentários, né? Ele é um grande jogador, é, com 50% de preparação.
8: Agora,
9: que
8: lambança da arbitragem, jogo do Santos e Curitiba, hein?
9: Mas não ia mudar em nada, né? Errou, né?
8: Mas é. Mas a arbitragem tem que reconhecer o erro.
9: É, mas tava lá o papelzinho número 31, né? É, o Ergueiro era a placa, tiraram o 10 era o Neymar.
8: Mas de trocar o número 31 pelo 10?
9: Pelo 10.
8: Eu acho que o quarto árbitro ali precisa ser um óculos, hein?
9: Falhou, né? Falhou. É, e aquilo que o pessoal fala, né, também. O próprio Romário fala: ah, vocês estão confiando em Vini Júnior. Vini Júnior não é decisivo. 47 partidas na seleção, 48, né? Tem 7 gols. E o Neymar, quem sabe, num lance, se joga 10 minutos, 20, se vai jogar ou não, ele pode ser decisivo, né? Numa Copa do Mundo.
8: 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Liga Nacional, sexta rodada, encerrados: Magnus 4, São José 2, Joinville 4, Carlos Barbosa 2, Tubarão 1, Campo Mourão 2, Corinthians 0, Praia 3, Pato 3, Cascavel 2, muita reclamação do Cascavel, Marreco 6, Jaraguá 2. Hoje teremos um jogo, lembrando que tivemos ontem o Moarama 4, Santo André 3, hoje Minas e Atlântico às 18h30, o Marreco joga dia 23, sábado, 19h30, lá em Minas, contra o Praia Clube em Uberlândia. Como está a classificação da Liga Nacional Futsal? Se classificam 8, os 2 últimos caem, e o 14º joga um mata-mata com o terceiro melhor colocado da Liga Silver. Lidera Praia 16, segundo Joinville 15, terceiro Magnus 15, quarto Jaraguá 13, quinto Atlântico 12, sexto Campo Mourão 11, sétimo Carlos Barbosa 11, oitavo Pato 9, nono Cascavel 7, décimo Moarama 5, décimo primeiro Tubarão 4, décimo segundo Corinthians 4, décimo terceiro Santo André 4, nesse momento Marreco 14º, jogaria um playoff, tem 3 pontos, 15º na zona do rebaixamento, Minas 2, e 16º, o São José tem 1 ponto na tabela de classificação. Já voltamos.
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2: 12h57, Paranaense Ouro, quinta rodada, tivemos isso lá no dia 7 de maio, Paraná 0, Manuel Ribas 2, São Miguel 1, Cádiz 0, foi no dia 9, Galo 5, Itaipolândia 1, Palmas 5, Acel 3, foi a grande zebra, no dia 12, Pato 4, Ampere 1, teremos amanhã no fechamento da quinta rodada da fase classificatória, 19h30 para Campo Mourão e Cascavel, 20h15 no Arrudão, tem Marreco e Umuarama, ingresso antecipado a R$15. Isso mesmo, ingresso antecipado a R$15 e na hora R$30. A chave prata, 13ª rodada, tivemos Palotina 4, Medianeira 0, Prudentópolis 4, Ibiporã 5, Capanema 2, Coronel 4, APAF de Paranaguá 0, São Josuense meia dúzia, o FAC de Clevelândia 3, Mariópolis 1, tivemos também Mangueirinha 8, Fazenda 3, Chavantes do Mauro 7, Apucarana 1, e o jogo entre a BL de Campo Mourão e Cândido vai ser dia 2. Lidera Chavantes do Mauro, Córdova 29, primeiro, segundo Cândido 26, terceiro Coronel 25, quarto Mangueirinha 24 pontos na tabela de classificação. O Mariópolis e o Medianeira e o São José e a BL, estão aí lá no G4 da morte. O Medianeira e o Mariópolis estariam, nesse momento, rebaixados para a Série Bronze do ano que vem.
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1: 1:05.
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Muito bem, tá aí, show de bola, show de músicas, o som do Rod Stewart com Baby Jan, Senhor Banana, Pétala de Flor, Clean Band com Jazz Clean, Rather Be, Master Boy com Land of Dreamin', abriu a sequência. Já me lembrei de uma música, de um som, quero pedir como é que faz, é fácil demais, hein? Manda um WhatsApp aqui pra gente no nosso principal canal de comunicação com o 21988223529, pedindo o seu som e mandando o seu recado, tá bom? Faz um intervalinho, 3 minutinhos, música de volta.

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7: Agora são 2h26.
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0: Esse foi o som da Blonde com Maria, que na programação rolou também Marcelo Falcão, Tony Garrido, Refletir, Nazaré abriu com Gotti. A música já volta por aqui.
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0: Agora são 14 para as 3.
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0: Lost Frequency aqui na programação do Toca Tudo com Beautiful Life.
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0: Agora 5 para as 3, tem Skank e Alok. Eu retorno amanhã às 13 com mais uma edição do Toca Tudo, hein? Já depois das 15, o Arco da Véia, o melhor do som do passado.

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5: 3 e 5.

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muito mais programação no seu rádio a partir de agora. Olha só, aumenta o volume que a partir de agora vai esquentar com tantas músicas para você recordar aqui na Nauim FM 106.3, Arco da Velha, comigo, hein? Keira Lima no comando.

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10: 3:24.

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1: Agora mais um super sucesso bombando aqui na nossa programação 106.3.

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1: 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Brasil, um país de todos. 3:44.
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4: 106.3, Arco da Velha, comigo Keila Lima. De volta com a programação no seu rádio Anauim FM. Vem cá, você gosta de uma seleção completa? Então segue essa aqui, a melhor música pra você.

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7: 4 e 8.

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1: De volta com o Arco da Velha, aqui na programação da Anahuim FM 106.3. Sejam bem-vindos.

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1: 4:29.

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1: Vou fazer companhia pra você das 15 às 17 horas, de segunda a sexta-feira, trazendo muita música pra você recordar, hein? Keila Lima no comando, aqui da Anauim FM 106.3, programa Arco da Velha. Vem junto! Música.

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9: 4:52.

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1: Estamos no ar com o Arco da Velha, a partir das 15 horas até as 17 horas. Muita música sensacional para você curtir e recordar. Arco da Velha.

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15: 5 e 6.
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1: 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Ou ela não sabe rezar direito ou reza sem devoção. Aqui não, xexém.

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4: São 17 horas e 23 minutos, 17 e 23, aqui na 106.3 FM, meu programaço Viola Sertaneja. Boa tarde, José Carlos Kripoff, boa tarde. Boa tarde para todo esse pessoal do Cimento Sorriso, para a Thelma e toda a equipe do Cimento Sorriso, para o José Carlos Kripoff e para toda a equipe do Cimento Sorriso, né? Boa tarde também para o Arnaldo Nicolau, boa tarde. Linha São Paulo, boa tarde, Arnaldo, tudo certinho, meu irmão? Levante o volume que está chegando Chitãozinho e Chororó, saudade da minha terra.

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1: 27.
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4: É, são 17 horas 28 minutos, 17:28, aqui na 106.3 FM. Boa tarde, pra você que está com o rádio ligado na 106.3 FM, pra você que está na live do Facebook. Boa tarde, meus irmãos, tudo certinho? Ana Maria está pedindo Banda da Núbio Azul, é Bonita e Bandida, isso mesmo.
5: 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Que fala sobre as meninas lindas, de o que tem aqui de menina linda, tá bom? 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
2: São 17 horas e 32 minutos, 17h32, aqui na 106.3 FM, meu programa Viola Sertaneja. Na companhia do teu amigo Machado, vamos até as 19 horas, levando alegria pra você através da música sertaneja. Levanta o volume, Dalmir de Oliveira. Boa tarde, Dalmir. Tudo certinho? Boa tarde pra Suelen, boa tarde pro Dalmir, pra toda, pra dona Josefa. Boa tarde, meus amigos. Aí sim é bonito, levanta o volume desse radião aí, Dalmir. Coloca no 12 aí, tá bom? Aquele abraço pra vocês aí, família Oliveira, aí do bairro Alvorada. É pra vocês então, chegando no Rio Negro Solimões, Estrela Guia.

0: Paulino. Valeu!
1: É isso aí! Solavante, Solavi!
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1: São 17 horas 42 minutos, 17h42, aqui na 106.3 FM. Boa tarde, Mariópolis. Boa tarde, Valdir Bobinski. Está pedindo Chico Amado e Xodó. 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Chegando aí! Boa tarde, Mariópolis, Valdir Bobinski está pedindo Chico Amado e Xodó. Aceita que dói menos!

São 17 horas 47 minutos, 17h47, aqui na 106.3 FM, programaço Viola Sertaneja, chegando aí, a pedido. Boa tarde, minha amiga, boa tarde, Fátima Carlete, boa tardinha, povo abençoado, Rio Negro e Solimões, meu último amor, segura que a moda é boa, e é Fátima Carlete, levanta o volume.

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2: É, são 17 horas e 52 minutos, 17 e 52. Boa tarde, Ivete Faedo. Boa tarde, Ivete. Tudo certinho? Levanta o volume, Ivete. Você que está pedindo é o João Mineiro e Marciano. Esta noite, como lembrança.

É, são 17h55 aqui na 106.3 FM, o programaço Viola Sertaneja. Na companhia do teu amigo Machado, vamos levando as melhores músicas, seu pedido, meu irmão. Você pede de lá que nós tocamos de cá. Não é isso aí, meu amigo Valdeci Lorenzi. Boa tarde, meu irmão. Tudo certinho? É, boa tarde, Valdeci Lorenzi, meu amigo, irmão. É show de bola, meu irmão. Então, é só pedir música, Valdecir. Um abraço pro Valdecir. É, também, é pra toda a família do Valdecir, né? A dona Lúcia, que canta bem também, né? O Valdecir é violeiro do Clube da Viola, né? Quinta-feira nós temos encontro, Valdecir. Aliás, todas as quintas, né? Encontraço do Clube da Viola. E dia 11, nós teremos, então, jantar. Coloca na tua agenda, Valdecir. Dona Lúcia, coloca na agenda, dia 11, uma quinta-feira. Teremos, então, macarronada com galeto no Clube da Viola. Se tiver frio, vai ter vinho também, né? Vai ter um vinho, com certeza, ali com a Ju, com a Mona Lisa, trabalhando, organizando a Copa e recebendo o nosso pessoal. É, e nós estaremos lá recebendo gaiteiros, violeiros, cantores e cantoras. Boa tarde, boa tarde. É, Valdeci Lorenzi, boa tarde, Ana Maria. A Ana que está pedindo, então, Rio Negro Solimões, Vida de Cão, levanta o volume, Ana Maria.

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1: 6 e 1.
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4: São 18 horas e 1 minuto, 18 e 1, aqui na 106.3 FM, programaço Viola Sertaneja. Boa tarde, Vilmar Batista. Boa tarde, nego do violão. Mas que tal esse negão? Já vamos procurar tua música? Boa tarde, Machado. Tudo certo? Estamos aqui no Cruzeiro do Iguaçu, na escuta do programa. Muito bom. Estrela de Ouro, aqui para o nego e para todos os ouvintes. Ouvintes, né? Nego do Violão, boa tarde, meu irmão, tudo certinho? Já vamos procurar tua música, tá bom? É pra já, tá bom? É, Valdeci Lorenzi também está pedindo música, mas a Ivete pediu aqui também essa daqui, com Pedro Soberano. Já tá encontrado aqui, Ivete, levanta o volume, minha querida.

são 18:06 aqui na 106.3 FM. Boa tarde, Valdecir Lorenzi está pedindo essa daqui, ó. Essa aqui é boa mesmo, Valdecir. Exatamente, né? Leide e Laura, o mundo foi feito só para nós. Tá chegando aí. Manda uma cuia desse chimarrão aí. Olha só, tá bom. Aí tá bom, hein, Valdecir? Manda uma cuia desse mate. Tá muito bonito. Tá bonito e tá gostoso, Valdecir. Tá bom por demais, né? Hoje tomar um chimarrãozinho com a patroa, feito com muito carinho, né? Pela prenda aí, olha, saiu caprichado, hein, Valdecir? Aquele abraço, meu irmão, tá aí a tua música, seu pedido, meu canto, Lady Laura, é essa daqui, né? Meu canto, taratatã, mas não saiu, mundo feito só pra nós, meu canto caipira, eu acho que é a outra música, Valdecir. Então, vamos procurando aqui, ó, taratatã, vamos que vamos, não temos muita pressa mesmo, né? É semente do amor, tempo ruim para não dar mais, também não é. Olha só, Valdecir Lorenzi, essa música não veio com esse nome aí, meu irmão, mas vamos com essa daqui mesmo, então, né? É Lady Laura chegando!

São 18 horas e 11 minutos, 18 e 11 aqui na 106.3 FM. Você está curtindo as melhores músicas sertanejas aqui no programaço Viola Sertaneja. 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E agora nós vamos atender nosso amigo Nego do Violão, popular Nego do Violão, é o Vilmar Batista, que está lá em Cruzeiro do Iguaçu, na escuta do programa. É, manda um abraço aí, manda Estrela de Ouro aqui para o Nego do Violão e para todos os ouvintes da 106.3 FM. Aquele abraço, Nego do Violão, e levanta o volume, tio velho!

É, são 18 horas, 16 minutos, 18 e 16 aqui na 106.3 FM. Boa tarde, Fátima Carlete. Já vamos procurar tua música, minha querida. Ana Maria está pedindo de Paulo e Paulino. O beijo do adeus, é isso mesmo, Ana Maria. Levanta o volume.

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1: São 18 horas 22 minutos, 18:22 aqui na 106.3 FM. Agora sim, meu amigo Valdecir Lorenzi, tá aqui, ó, Lady Laura, Semente do Amor. 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Valdeci Lorenzi, tá aqui teu pedido, Lady Laura, Semente do Amor, e nós vamos mandar pra toda a moçada lá do restaurante Casagrande. Levanta o volume, moçada!

São 18 horas 26 minutos, 18h26. Eu quero atender a minha amiga Fátima Carletti. Levanta o volume, Fátima Carletti. Ela que está pedindo Bob Robson, X-Salada, é isso mesmo? Fátima Carletti, chegando aí. A pedido da Fátima Carletti, Bob Robson, X-Salada.

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1: Olá, meu amigo, olá, minha amiga ouvinte. Estamos juntos para este momento de oração, de bênção. Sou o Padre Ezequiel. Sexta-feira é também hora de agradecer. E o pensamento de hoje é: somente quem perguntar a si mesmo sobre sua missão neste mundo e o que quer realmente deixar para as pessoas, poderá mudar o rumo de sua vida e seu jeito de viver. Meditemos a canção.
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0: Rezemos juntos. O anjo do Senhor anunciou a Maria, e ela concebeu do Espírito Santo. Ave Maria, cheia de graça, o Senhor é convosco, bendita sois vós entre as mulheres, e bendito é o fruto do vosso ventre, Jesus. Santa Maria, Mãe de Deus, rogai por nós, pecadores, agora e na hora da nossa morte. Amém. Eis aqui a serva do Senhor, faça-se em mim segundo a vossa palavra. Ave Maria, cheia de graça, o Senhor é convosco, bendita sois vós entre as mulheres, e bendito é o fruto do vosso ventre, Jesus. Santa Maria, Mãe de Deus, rogai por nós, pecadores, agora e na hora de nossa morte. Amém. E o Verbo se fez carne e habitou entre nós. Ave Maria, cheia de graça, o Senhor é convosco, bendita sois vós entre as mulheres, e bendito é o fruto do vosso ventre, Jesus. Santa Maria, Mãe de Deus, rogai por nós, pecadores, agora e na hora de nossa morte. Amém. Rogai por nós, Santa Mãe de Deus, para que sejamos dignos das promessas de Cristo. Oremos. Derramai, ó Deus, a vossa graça em nossos corações, para que, conhecendo pela mensagem do anjo a encarnação do vosso Filho, cheguemos por sua paixão e cruz à glória da ressurreição. Por Cristo nosso Senhor. Amém. E agora sobre você, a bênção de Deus. O Senhor esteja convosco, Ele está no meio de nós. Por intercessão de Nossa Senhora, desça sobre você, sobre a tua casa, sobre a tua vida, sobre a tua saúde, sobre o teu trabalho, a bênção de Deus. Em nome do Pai, do Filho e do Espírito Santo. Amém. Um forte abraço, um ótimo fim de semana e até segunda-feira.
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5: São 18h36. Voltamos após então a oração. Estamos voltando a atender a Ivete Faiedo, que está pedindo o musical Calmon. É isso, Ivete, o Calmon chegando. Amar e Sorrir.

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São 18 horas 44 minutos, 18h44 aqui na 106.3 FM. Boa tarde, meu amigo Valdecir Lorenzi, ele que está pedindo Chitãozinho e Chororó, poema sertanejo, é isso mesmo, meu irmão?

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0: são 18 horas 47 minutos, 18h47 aqui na 106.3 FM. 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Trazendo aí a pedido da nossa ouvinte, a pedido da Ana Maria, está chegando, é, Donizete, é isso, música... Música Chamada a Cobrar, Divino e Donizete. Levanta o volume e vai lá pra toda a moçada do Altaneiro Casas de Carne. Essa aqui... Chegando aí, Divino e Donizete.
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3: Você... São 18 horas 53 minutos, 18h53 aqui na 106.3 FM. Meu amigo Valdecir Lorenzi. Agora sim, Valdecir. Chitãozinho e Chororó. A minha infância.

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2: São 18:55, 18:55, agora 18:56, aqui na 106.3 FM, meu programaço é Viola Sertaneja, na companhia do teu amigo Machado. Vamos até as 19h, chegando à reta final, em nome do Restaurante Cabanas. 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E vai lá pro Restaurante Cabanas, essa aqui, a pedido da Ana Maria, Mulher Maravilha, do Duque Dalvan. Vamos oferecer para toda a moçada do Restaurante Cabanas.

0: São exatamente 19 horas aqui na 106.3 FM. Boa tarde, Jô. A Jô Veiga. Boa tarde para todo o pessoal do restaurante Casa Grande. Já mandamos um aí pro restaurante Casa Grande, mas queremos cumprimentar a Jô. Querida Jô, né? A torcedora do Marreco número 1. Beleza, minha querida?
1: Do meu coração.
0: Que pena que já encerrou o nosso espaço, minha gente. São exatamente 19 horas, nós queremos agradecer a todos que estavam na live do Facebook, que estão na live do Facebook, e você que estava com o rádio ligado na 106.3 FM, o nosso muito obrigado e até amanhã. Amanhã estaremos de volta às 17 horas. Valeu, minha gente, fiquem todos com Deus e eu estou me retirando.
2: Brasil. Ministério da Fazenda lança calculadora que permite simular valores para pagamento da dívida com melhores condições.
3: E a partir de agora, a renegociação pode ser feita também em uma das 10 mil agências dos Correios.
2: Hoje, na apresentação da Voz do Brasil, eu, Mariana Jungmann e Luciano Seixas.
3: E acompanhe a gente ao vivo, acesse radiogov.ibc.com.br ou Canal Gov na sua TV aberta.
2: Investimentos em exploração e produção de petróleo.
3: E ampliação da capacidade de processamento dos derivados, como diesel, nas refinarias.
2: Sem esquecer da transição energética, apostando em cadeias mais limpas e sustentáveis.
3: A Petrobras anunciou hoje um pacote de investimentos de 37 bilhões de reais no estado de São Paulo.
2: O presidente Lula esteve no evento na refinaria de Paulínia, que terá sua capacidade ampliada.
4: A refinaria de Paulínia, no interior de São Paulo, é a maior da Petrobras. Sozinha, a Replan abastece 30% do território brasileiro e seu faturamento representa cerca de 1% do produto interno bruto do país. Estrutura que deve crescer ainda mais com o pacote bilionário anunciado pelo presidente Lula. Até 2030, a Petrobras vai investir 37 bilhões de reais no estado de São Paulo. Do total, 17 bilhões serão destinados ao setor de refino e só na Replan serão 6 bilhões de reais em novos projetos. Com isso, a refinaria será capaz de processar 460 mil barris de petróleo por dia, 5% a mais do que a capacidade atual. Segundo a presidente da Petrobras, Magda Chambrian, os investimentos estão alinhados com a meta de buscar a autossuficiência na produção de diesel.
5: A Petrobras é responsável pelo abastecimento de 75% do diesel do território nacional. Temos projetos para chegar a 85%. E no âmbito dessa discussão de segurança energética do nosso país, nós nos perguntamos por que não 100%. E aí nos comprometemos com o presidente Lula a sermos autossuficientes em diesel até 2030 neste país.
4: O plano da estatal vai além do refino. Outros 9 bilhões de reais serão destinados à exploração e produção de petróleo, com foco no pré-sal da Bacia de Santos. Também estão previstos investimentos em gás natural, energia renovável e na expansão da infraestrutura logística do Porto de Santos. Projetos que aumentam a soberania e diminuem a dependência do país de crises externas, como reforçou o presidente Lula.
6: Fortalecer a Petrobras é uma coisa muito importante. É fazer a Petrobras voltar a ser motivo de orgulho. Sabe o que é motivo de orgulho? É a gente fazer tudo o que for necessário para que esse país seja soberano na prospecção e no refino de biocombustível e de combustível, de gasolina e de óleo diesel, de nafta, tudo que a gente puder produzir.
4: Com os investimentos, a Replan deve aumentar a produção de diesel S10, mais puro e menos poluente, e passará a produzir combustível sustentável de aviação, o SAF. Os investimentos anunciados para o estado de São Paulo devem gerar 38 mil empregos diretos e indiretos, segundo a Petrobras. De Paulínia, São Paulo, Pablo Mundim.
3: Considerado a maior infraestrutura científica do Brasil, o acelerador de partículas Sirius, instalado em Campinas, São Paulo, entrou numa nova fase.
2: Com a inauguração de mais 4 estações, o Sirius amplia a pesquisa e desenvolvimento de novas tecnologias estratégicas para o país.
3: Também foi lançada a pedra fundamental do Polo, que vai desenvolver tecnologias para o Sistema Único de Saúde.
7: O Sirius, em Campinas, funciona como um gigantesco microscópio de alta precisão. O equipamento possui uma das mais avançadas fontes de luz sincrotron do mundo e consegue analisar diferentes materiais em escala atômica. As primeiras linhas de pesquisa começaram a operar em 2019. Hoje foram inauguradas mais 4 estações. As novas linhas ampliam a capacidade de pesquisa do Sirius em áreas estratégicas, como desenvolvimento de novos medicamentos, avanços em telecomunicações, análise química de materiais complexos como terras raras e minerais críticos e desenvolvimento de supercondutores. As 4 linhas receberam investimento total de R$ 230 milhões, de reais, sendo 30 milhões do novo PAC. Com a inauguração, o Sirius chega a um total de 15 linhas em funcionamento. A ministra da Ciência, Tecnologia e Inovação, Luciana Santos, disse que o investimento eleva a qualidade das pesquisas científicas no país.
8: Estamos construindo autonomia científica, capacidade nacional, um Brasil forte, independente e soberano, e prova de que o Brasil pode ocupar um lugar de liderança científica, tecnológica e industrial no mundo.
7: O presidente Lula também visitou o canteiro de obras do Orion, que será o primeiro laboratório de biossegurança máxima, voltado ao estudo de patógenos de alta periculosidade. Durante o evento, também foi lançada a pedra fundamental do primeiro polo do Programa Nacional de Inovação Radical em Saúde, voltado ao desenvolvimento de tecnologias para o Sistema Único de Saúde. O ministro substituto da Saúde, Adriano Massuda, destacou a importância do polo para a saúde do país.
9: Estamos falando de infraestrutura integrada voltada para a produção de radiofármacos, diagnósticos avançados, terapias inovadoras, insumos farmacêuticos ativos, as IFAs, que o Brasil e o mundo é tão dependente.
7: O presidente Lula ressaltou a importância dos investimentos em ciência e tecnologia.
10: Qualquer quantidade de milhões que nós colocarmos é muito pequeno diante da quantidade de milhões que isso aqui vai render para o futuro do país e para o futuro da sociedade brasileira.
7: O laboratório Sirius atende pesquisadores do Brasil e do exterior. Quase 90% dos componentes do Sirius foram produzidos ou desenvolvidos no Brasil. Reportagem Dimas Soldes.
2: Hoje, 18 de maio, é Dia Nacional de Combate ao Abuso e à Exploração Sexual de Crianças.
3: O governo do Brasil vem fazendo um trabalho transversal com vários ministérios para enfrentar esse problema de maneira mais efetiva e segura para as crianças.
2: Esse trabalho envolve educação, levantamento de dados para a formulação de novas políticas públicas e, principalmente, estímulo à denúncia por parte da sociedade.
3: Hoje a gente conversa com a ministra dos Direitos Humanos e da Cidadania, Janine Mello, sobre cada uma dessas ações. Boa noite, ministra. Bem-vinda.
11: Boa noite, Luciano. Boa noite, Mariana. Obrigada, gente. Um prazer estar aqui com vocês.
3: Ministra, hoje foram feitas várias entregas relacionadas aos direitos da infância. Vamos começar, então, falando sobre as ações normativas para fortalecer o combate ao abuso sexual de crianças e adolescentes. Que atos foram feitos hoje nesse sentido e como eles ajudam nessa luta?
11: Luciano, hoje eu assinei uma portaria para a gente muito importante, que é a portaria que institui a Política Nacional de Enfrentamento e Combate ao Abuso Sexual contra crianças e adolescentes. Então, a gente, né, mais um avanço do ponto de vista normativo em relação a essa agenda. A gente garante aí o compromisso do governo do presidente Lula em organizar as ações do governo federal como um todo, para que a gente consiga efetivamente melhorar tanto a etapa de prevenção quanto a etapa de encaminhamento dos casos e também de responsabilização dos assediadores e dos abusadores de crianças.
2: E hoje, né, ministra, foi lançada uma campanha de enfrentamento à violência sexual contra crianças e adolescentes. Vou até chamar, vamos ouvir um trechinho dela.
12: O silêncio não protege a criança. O silêncio protege quem comete a violência. Proteger a criança é agir. Acredite, escute, não julgue. Denuncie qualquer abuso. Disque 100, Disque Direitos Humanos.
2: Pois é, ela vem com essa ideia para reforçar essa ideia da importância da sociedade denunciar, não ser omissa e não ter esse olhar julgador sobre a criança, né?
11: É isso, Mariana. A gente precisa, assim, a prevenção, né, o enfrentamento à violência sexual contra crianças e adolescentes, ela tem 3 grandes etapas, vamos colocar assim. Então, tem uma parte que é de prevenção, então a gente precisa falar sobre isso. Então, o silêncio, ele não ajuda as crianças, ele não protege as crianças. O silêncio, ele só protege o abusador. Ele só protege aquele que violenta essas crianças e que abusa dessas crianças. Então, o que a gente precisa garantir é, efetivamente, canais de denúncia para no momento em que o caso aconteça, a gente consiga encaminhar isso adequadamente, que a gente consiga que o Estado dê respostas, né, junto a diferentes autoridades competentes aí, dependendo do caso, para a gente conseguir garantir efetivamente que também, aí uma terceira fase, é que a gente responsabilize e puna aquelas pessoas que estão envolvidas nesses crimes.
3: Outra ação transversal lançada hoje foi com o Ministério da Educação, né, com um caderno temático Papel da Escola no Enfrentamento à Violência contra Meninas e Mulheres. O que é esse material? Ele será entregue nas escolas, aos pais?
11: Então, esse material a gente tem, né, em parceria com o Ministério da Educação, assim como a gente tem também em parceria com outros ministérios. Esse material é um material que vai servir de orientação para os profissionais de educação. Então, professores, todo mundo que está na sala de aula. A escola, para a gente, é um dos principais locos de ensino para, né, acho que para as crianças conseguirem se proteger e para a gente garantir que também a escola, como parte dessa rede de proteção social, seja um lugar em que os professores que estão junto com essas crianças diariamente consigam identificar eventuais sinais de que as pessoas estão passando por algum tipo de situação de violação ou de violência. Então, para a gente é muito importante que os professores e professoras estejam orientados adequadamente para conseguir identificar e encaminhar esses casos para onde a gente precisar, para as autoridades competentes, polícia, quando for o caso, conselhos tutelares.
2: Saber também como abordar,
11: exatamente,
2: né?
11: Exatamente.
2: E não compactuar com essa rede de silêncio.
11: Exatamente. Esse material já está disponível nas redes do MEC e ele vai estar disponível para todos os professores e professoras do Brasil.
2: Agora, foi lançada também, né, ainda falando em educação, foi lançada a matriz Educação que Protege, que é uma parceria com a Unicef, e também um guia para os municípios lidarem aí com a proteção das crianças em festas populares, eventos públicos. Que tipo de orientações esses documentos trazem?
11: Então, acho que a gente tem uma parceria já histórica com o Unicef de muitos anos, então tem esse é mais, né, esses são dois materiais que são exemplos dessa parceria aí muito frutífera que a gente tem com eles. A nossa preocupação foi garantir isso para municípios e para instituições que organizam grandes eventos, saberem como se a gente tivesse um passo a passo do que fazer para a gente ter cuidado com essas crianças, porque a gente sabe que nesses momentos é muito comum que aconteçam situações, que a criança às vezes fica desacompanhada, as pessoas às vezes não estão totalmente atentas ao que está acontecendo, e a gente precisa garantir que tenha, inclusive no âmbito desses eventos, estruturas de atendimento para evitar que esses casos fiquem sem encaminhamento naquele momento imediato em que acontecem.
3: Ministro, outra parceria importante, ou outras parcerias importantes, são com a Polícia Rodoviária Federal e os conselhos tutelares, né? A ideia é contar com essas instituições nas localidades de difícil acesso, não é isso?
11: É isso. Com a Polícia Rodoviária Federal, a gente tem a polícia já tem uma metodologia que chama MAPIAR, que é implementada para exatamente identificar e fiscalizar pontos que a gente tem nas rodovias federais em que a gente sabe que tem uma incidência grande de violação contra crianças. Então, na verdade, hoje a Polícia Rodoviária Federal está atualizando essa metodologia para a gente conseguir qualificar e aprimorar esse atendimento, para a gente ter tempestividade e agilidade na identificação desses casos e no encaminhamento policial em relação a isso. Então, essa é uma parceria para a gente super importante com a Polícia Rodoviária Federal, que está em andamento já há um tempo, mas a gente agora atualiza para aprimorar. A outra que a gente tem com os conselhos tutelares, na verdade, é uma atuação, né, no âmbito do nosso ministério em várias dimensões, vamos colocar assim, e a gente tem principalmente uma preocupação em fortalecer e garantir que os conselhos tutelares consigam executar suas atribuições na proteção, na defesa dos direitos das crianças e dos adolescentes. Então, a gente tem programas de equipagem, fortalecimento via capacitação desses conselheiros e dessas conselheiras. Então, tem uma série de medidas que a gente faz junto aos conselhos para garantir que eles possam aí nos apoiar na implementação das políticas de defesa de criança e adolescente.
2: Eu acho que até é importante a gente ressaltar esse trabalho que a Polícia Rodoviária Federal faz, porque há lugares onde basicamente é a PRF ali que
11: exatamente
2: tem mais condição de atuar, né? Porque é mais difícil de chegar, mais difícil manter, às vezes, alguém do Estado por lá, né?
11: Exatamente.
2: Ministra, a gente não pode deixar de falar aqui das novas formas de violência sexual, principalmente no ambiente digital, né? A senhora pode falar um pouco pra gente sobre o ECA digital e como é que tem sido o enfrentamento da violência nesse ambiente virtual?
11: Claro, então, o ECA, bom, foi um avanço histórico, importantíssimo que o Brasil deu no último, né, agora no último, a gente já aprovou, sancionou a lei no ano passado, esse ano a gente conseguiu publicar o decreto que regulamenta e que indica, inclusive, para o setor de tecnologia das plataformas, como é que o ECA digital vai ser efetivamente implementado. A gente precisa, acho que, caminhar em duas direções. Uma é garantir que efetivamente o ECA digital seja implementado, se torne uma realidade na vida das famílias. Havia uma preocupação muito grande de todas as famílias brasileiras com a forma com que o acesso à internet tem se dado de maneira cada vez mais precoce e cada vez menos supervisionada. Então, para a gente é importante garantir que haja uma parceria entre famílias, Estado e iniciativa privada para a gente criar e permitir que o ambiente digital seja um ambiente protegido para as crianças, um ambiente seguro para que elas naveguem. O acesso à internet, à tecnologia é uma realidade. A gente não tem como lutar contra isso, mas a gente precisa garantir que esse espaço seja um espaço mais seguro para crianças e adolescentes. Então, o ECA que trouxe exatamente essa perspectiva. E para a gente é muito importante afirmar e acho que reiterar que o Brasil, ele define, ao estabelecermos o ECA digital, o que o Brasil diz é: eu estou definindo um limite enquanto país para o que a gente permite em relação à operação ou regras de negócio, ou modelos de negócio que a gente não quer que sejam baseados na vulnerabilidade da infância. O Brasil diz isso de maneira muito explícita e evidente, inclusive servindo de exemplo e de referência aí para outros países.
3: Nesse contexto, ministra, temos também o guia sobre dispositivos digitais, o uso por crianças e adolescentes. Que tipo de orientações estão nesse guia? E ele tem tido, a população tem demonstrado interesse nesse guia?
11: Muito, Luciano. Esse guia ele foi um guia que antecedeu ali a parte da regulamentação do ECA digital e ele, na verdade, serviu para isso. Vários pais, várias mães e pessoas que responsáveis para as crianças não sabem exatamente como mexer em determinados tipos de aplicativos ou de rede social. Então, o guia, ele, inclusive, ajuda a fazer a supervisão parental. Então, tem várias famílias que acessaram e que nos retornaram e nos deram um feedback em relação a isso, de que foi importante para orientar essas pessoas quais são os instrumentos e quais são os mecanismos que a gente pode contar para garantir que as crianças tenham acesso mais seguro a esses aplicativos e a essas plataformas de maneira geral. E aí a gente também tem ali parte que vai dedicado para outros equipamentos da rede de proteção de crianças e adolescentes, para os profissionais de saúde, para os profissionais de assistência social, profissionais da educação. Então ele é voltado para famílias, mas também para todos aqueles que de alguma forma interagem com o dia a dia cotidiano dessas crianças, para que a gente tenha ali orientações meio coordenadas em relação a isso.
13: Onde é que a gente consegue acesso ao guia, ministra?
11: Ele tem uma plataforma específica, um site, ele está disponível para download, a gente tem também vários materiais impressos que foram distribuídos em diferentes locais, mas ele está disponível hoje, inclusive no site do nosso próprio ministério.
13: Então vamos lá, é guia sobre o uso de dispositivos digitais por crianças e adolescentes, é assim que é possível buscar na internet e encontrar ele, então,
11: O apelido dele é Guia de Telas, pode botar
13: guia
11: no Google,
13: telas.
11: É Guia de Telas, que eu acho que vocês acham de maneira mais fácil também.
13: Tá ótimo, nós conversamos com Janine Mello, ministra dos Direitos Humanos e da Cidadania. Ministra, muito obrigada pela sua entrevista à Voz do Brasil.
11: Obrigada, Mariana. Obrigada, Luciano. Boa noite, gente.
3: Cartão de crédito, cheque especial, financiamento estudantil. O Desenrola chegou para ajudar os brasileiros a se livrarem de vários tipos de dívidas.
13: E entre as novidades do programa está um simulador que calcula os prazos, descontos e o valor final da dívida a ser quitada.
3: Outra facilidade é ter atendimento presencial em uma agência dos Correios.
14: Luciana Abreu é fisioterapeuta e conta que na época da faculdade recorreu ao Fundo de Financiamento Estudantil FIES para custear as mensalidades. Já formada, ela acabou atrasando os pagamentos do financiamento e viu o débito virar uma bola de neve. Só em 2023, Luciana conseguiu renegociar a dívida graças ao programa Desenrola Brasil do governo federal.
15: Hoje eu já quitei a minha dívida. Isso me proporcionou liberdade e autonomia financeira.
14: Para ajudar pessoas que desejam limpar o nome, o governo do Brasil lançou neste mês o programa Desenrola Brasil Famílias, ou Desenrola 2.0. Além das condições especiais, o programa trouxe ainda uma novidade. Nesta edição, os interessados podem realizar uma simulação com uma nova calculadora digital. Desenvolvida pelo Ministério da Fazenda, a calculadora mostra uma estimativa das condições de renegociação antes que a pessoa procure uma instituição financeira. Segundo o secretário de Reformas Econômicas do Ministério, Regis Dudena, outra função disponível é a possibilidade de calcular o uso do Fundo de Garantia do Tempo de Serviço, FGTS.
16: Automaticamente, esse simulador já faz uma projeção de qual vai ser o tamanho do desconto e como ele poderá vir a parcelar essa dívida, inclusive utilizando-se do saque do FGTS para abatimento dessa dívida. Então é uma ferramenta para ajudar o cidadão a saber se a política pública está sendo aplicada corretamente para ele.
14: A calculadora pode ser acessada no endereço simuladordesenrola.fazenda.gov.br. Para quem prefere atendimento presencial ou não tem facilidade com as ferramentas digitais, também é possível renegociar as dívidas indo a uma das mais de 10 mil agências dos Correios espalhadas pelo país. Reportagem Gabriela Noronha.
2: E na hora de renegociar as dívidas, cuidado com golpes.
3: O Ministério da Fazenda alerta para um golpe que usa um site falso do Novo Desenrola Brasil para enganar pessoas interessadas em renegociar dívidas.
17: A página imita canais oficiais e promete limpar o nome do usuário em até 5 dias. Segundo o Ministério, os golpistas pedem consulta de CPF para verificar uma suposta elegibilidade.

0: youtube.com/fazenda. Dilson Santa Fé, para a Voz do Brasil.
1: Proteger a Amazônia e as fronteiras para fortalecer a soberania nacional.
2: É o que pretende o programa Território Seguro e Amazônia Soberana, lançado hoje em Manaus.
1: A iniciativa tem como foco 7 territórios prioritários, onde vivem 38 etnias indígenas.
3: A iniciativa faz parte do Plano Brasil contra o Crime Organizado e integra várias forças do governo federal para enfrentar a criminalidade. O ministro da Justiça e Segurança Pública, Wellington César Lima e Silva, destacou que as facções que agem na Amazônia Legal são diferentes dos grupos criminosos de São Paulo e Rio de Janeiro. Por isso, o programa deve atender a segurança regional e combater crimes divididos em 4 pilares.
4: O primeiro pilar é o lucro. Aqui, o ouro do garimpo ilegal, a madeira sem origem, a terra grilada, a cocaína que desce os rios. O segundo pilar é o controle a partir das prisões e dos territórios dominados, de onde lideranças articulam atividades criminosas. O terceiro pilar é o poder armado, alimentado pelo mercado legal de armas que cruza as fronteiras norte e oeste do país. E, finalmente, o quarto pilar é a violência letal contra ribeirinhos, contra lideranças indígenas, contra agentes públicos.
3: O programa tem como foco 7 territórios prioritários, onde vivem 38 etnias indígenas e tem investimento inicial de R$209 milhões. A ideia é combinar ações de repressão, prevenção e fortalecimento das economias locais a fim de evitar que indígenas sejam cooptados pelo crime. Como explica o ministro dos Povos Indígenas, Eloy Terena.
5: Nós detectamos aí dentro dos territórios, além dessas facções, elas vão assediando os indígenas. E muitos indígenas acabam sendo assediados por falta de oportunidade, por não ter outros meios de sobrevivência, sem ter também o apoio para realizar suas atividades próprias, né? Então, não tem perspectiva de vida. Então, é a partir dessa dimensão que o Estado precisa agir.
3: O programa Brasil contra o Crime Organizado foi lançado no dia 12 de maio para desarticular as estruturas econômicas, operacionais e territoriais que sustentam as organizações criminosas. Reportagem Luana Karen.
2: Mais de 19 milhões de famílias em todo o país começam a receber hoje a parcela do mês de maio do Bolsa Família.
1: O repasse foi unificado em 217 municípios brasileiros às famílias que vivem em áreas em emergência ou calamidade pública reconhecidas pelo governo do Brasil.
2: E uma novidade, a partir de hoje as famílias beneficiárias podem contar com um aplicativo renovado.
1: Quem explica pra gente é o ministro do Desenvolvimento e Assistência Social, Família e Combate à Fome, Wellington Dias.
6: É uma ferramenta que permite a cada família beneficiária poder dar solução a problemas que tenha. Por exemplo, por que teve um bloqueio? Lá no aplicativo você vai conseguir saber e vai conseguir ali dar a solução. Também é uma ferramenta para acessar vários programas além do Bolsa Família. O Minha Casa Minha Vida, como é que eu faço para me cadastrar? O programa Gás do Povo, Luz do Povo, o programa Pé de Meia, ou seja, são várias portas que se abrem para o público do Bolsa Família.
2: E essas foram as notícias do governo do Brasil.
1: Fique agora com as notícias do Poder Judiciário e do Congresso Nacional. Boa noite.
2: Boa noite para você e até amanhã.
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9: STF invalida lei do Espírito Santo que permite aos pais vetar filhos em aulas sobre gênero e sexualidade.
10: STJ recebe nova denúncia contra ex-governador do Acre em ação por fraude e desvio em obras públicas.
9: TSE realiza confirmação do teste público da urna.
10: Boa noite, eu sou Marcela Luiza.
9: E eu sou Walter Lima.
10: Supremo Tribunal Federal invalida a lei do Espírito Santo que permitia a pais vetar filhos em aulas sobre gênero e sexualidade.
9: Na mesma sessão virtual, o STF também declarou inconstitucional uma lei de Betim, em Minas Gerais, que proibia o uso da chamada linguagem neutra nas escolas. Marta Ferreira.
11: A norma capixaba foi questionada no Supremo pela Aliança Nacional LGBTI+, pela Associação Brasileira de Famílias, transafetiva.

0: pessoas e pela Associação Comunitária, Cultural e de Apoio Social, Fórum Nacional de Travestis e Transsexuais Negras e Negros. Prevaleceu o voto da relatora ministra Carmen Lúcia. Para ela, o Legislativo capixaba extrapolou sua competência constitucional ao tratar de diretrizes e bases da educação, matéria reservada à União. Na avaliação da ministra, a norma interferiu indevidamente no currículo pedagógico, cujas regras são disciplinadas pela Lei de Diretrizes e Bases da Educação Nacional. Na mesma sessão virtual, os ministros também declararam inconstitucional a Lei 7.015 de 2022 do município de Betim, em Minas Gerais, que proibia o uso da chamada linguagem neutra nas escolas. O relator da ação, o ministro Luiz Fux, afirmou que o tribunal tem jurisprudência consolidada, segundo a qual estados e municípios não podem proibir o uso da linguagem neutra em instituições públicas ou privadas de ensino, por se tratar de matéria vinculada às diretrizes educacionais, cuja competência é da União.
1: Corte Especial do STJ recebe nova denúncia contra o ex-governador do Acre, Gladson Camelin.
2: Agora, o político é acusado pelos crimes de peculato, desvio e fraude à licitação por supostas irregularidades na contratação de obras para rodovia estadual em Cruzeiro do Sul. Fátima Uchoa.
3: Com a decisão, o ex-governador se tornou réu em mais uma ação penal. A Corte Especial já o havia condenado a 25 anos e 9 meses de reclusão, a maior pena já aplicada pelo STJ em uma ação penal originária. Segundo o Ministério Público Federal, no início do primeiro mandato no governo do Acre, em 2020, o então governador Gladson Camelli teria articulado esquema para frustrar o caráter competitivo da licitação para obras de duplicação da AC-405, direcionando o contrato para a Construtora Colorado, empresa ligada à família dele. A acusação também aponta suposto superfaturamento no contrato. A relatora na Corte Especial é a ministra Nancy Andrighi.
1: Moradores da Ilha do Marajó, no Pará, buscam atendimento no Mutirão da Justiça do Trabalho.
2: O Mutirão é uma parceria com o Conselho Nacional de Justiça. Luma Soares.
4: Os atendimentos começaram cedo em Portel, na Ilha do Marajó. Centenas de pessoas enfrentaram filas na madrugada para garantir serviços como orientações trabalhistas, emissão de documentos, previdência e atendimento de saúde. Os atendimentos vão até sexta-feira, dia 22, das 8 da manhã às 6 da tarde.
1: O Tribunal Superior Eleitoral realizou a confirmação do teste público da urna.
2: Os investigadores validaram as correções e aprimoramentos nos sistemas eleitorais. Fábio Ruas.
5: O teste de confirmação foi realizado entre os dias 13 e 15 de maio. Os testes comprovaram mais uma vez a segurança do sistema eleitoral brasileiro. Ficou constatado que nenhum dos quatro achados do teste da urna, realizado no final do ano passado, fragilizou o sigilo e a integridade do voto, que são os pilares do processo eleitoral do país.
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1: Uma boa noite.
2: E até amanhã.
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8: Eu sou Paula Groba.
9: E eu sou Ricardo Nakaoka.
8: E estes são os destaques de hoje do Jornal do Senado, que começa agora.
9: Cinco estados são premiados no Senado por avanço na alfabetização infantil.
8: Presidente do Banco Central participa de audiência com senadores para prestação de contas e esclarecimentos sobre o Banco Master.
9: Senado debate criação do Estatuto da Poupança para proteger famílias endividadas.
10: Boa noite.
11: Boa noite.
8: Aprender a ler e escrever na idade certa pode definir todo o futuro escolar de uma criança. E alguns estados brasileiros têm conseguido avançar nesse desafio.
11: Hoje, o Senado homenageou 5 governadores que se destacaram pelos resultados na alfabetização de crianças de até 8 anos, reconhecendo políticas públicas que melhoraram o desempenho dos alunos nos primeiros anos da educação básica. Os detalhes na reportagem de Rodrigo Rezende.
12: O reconhecimento é feito a partir de critérios técnicos que levam em conta 4 eixos de avaliação: resultados de alfabetização, equidade, formação de professores e regime de colaboração. O senador Cid Gomes, do PSB do Ceará, que propôs a iniciativa e presidiu a homenagem, afirmou que a premiação é um incentivo para que mais governantes invistam em educação.
13: Hoje, consolidamos a tradição que iniciamos em 2025. Confirmamos o compromisso desta casa com a educação, com a democracia e com a superação das desigualdades. Deixamos claro que os esforços dos governantes que lutam por uma educação de qualidade não passarão desapercebidos.
12: Juliano Manzeppi, representante do governador de Mato Grosso, Otaviano Pivetta, afirmou que o prêmio é resultado de um trabalho coletivo.
14: Esse prêmio não é apenas do governo. Nós dedicamos ele também a todos os gestores, professores, diretores de escolas, prefeitos municipais e toda a classe educadora.
12: Erivonaldo Alves, secretário de Educação da Paraíba, representante do governador Lucas Ribeiro, ressaltou que a alfabetização na idade certa abre diversas portas durante a vida.
15: Em nome de cada aluno paraibano, de 6 a 7 anos de idade, que descobre o mundo através da leitura. Alfabetizar não é apenas um favor, é um direito que todas as crianças têm.
12: O governador do Piauí, Rafael Fonteles, saudou a parceria entre os entes federados na conquista de bons números de alfabetização no estado.
16: Sabemos que essa é uma política executada pelos municípios diretamente, mas pode e deve ser apoiada pelos estados e pelo governo federal.
12: O governador do Ceará, Eumano de Freitas, ressaltou a longevidade das políticas educacionais no estado.
17: É também motivo de orgulho fazer parte de um projeto educacional que se tornou referência nacional e que foi construído com visão de longo prazo, compromisso público e continuidade administrativa.
12: O Comitê Técnico da Comenda conta com representantes do Ministério da Educação, do INEP, do Unicef e de instituições ligadas à educação, caso da Fundação Roberto Marinho, Fundação Lehman, Associação Bem Comum e o Instituto Natura.
8: O senador Marcelo Castro, do MDB do Piauí, cobrou uma decisão definitiva do Supremo Tribunal Federal sobre a divisão dos royalties do petróleo. Hoje, a maior parte desses recursos fica concentrada em 3 estados produtores: Rio de Janeiro, São Paulo e o Espírito Santo.
11: Em 2012, o Congresso aprovou novas regras para ampliar a participação dos estados não produtores, mas a lei acabou suspensa pelo STF em 2013. Neste mês, o julgamento foi retomado, mas voltou a ser interrompido após pedido de vista do ministro Flávio Dino.
18: 86% ficam no Rio de Janeiro, 4,4% no Espírito Santo, 0,6% em São Paulo. Somando tudo, 94% dos royalties do petróleo do Brasil ficam em 3 estados, especialmente em um único estado do Brasil.
8: E outra decisão recente do Supremo Tribunal Federal teve impacto direto nas relações de trabalho e nos direitos das mulheres.
11: O STF considerou constitucional a lei aprovada pelo Senado em 2023, que prevê medidas para promover a igualdade salarial entre homens e mulheres nas empresas. A norma vinha sendo questionada por entidades empresariais e trabalhistas. A reportagem é de Raíssa Abreu.
19: A iniciativa do governo, aprovada pelo Senado em junho de 2023, obriga empresas a divulgarem periodicamente salários e critérios de remuneração de seus funcionários e a adotarem medidas para correção de desigualdades entre salários de homens e mulheres na mesma função. O ministro Alexandre de Moraes considerou que a lei cumpre o objetivo de promover a transparência e enfrentar a desigualdade. Para a relatora da proposta no Senado, a senadora Tereza Leitão, do PT de Pernambuco, ainda há muito por fazer.
20: Eu acho que o primeiro ponto a ser feito é essa radiografia da situação, porque existe já a disparidade. E quando você dá o corte racial, ela aumenta. Como também corte cortes regionais, cortes territoriais. Então, esse mapa, a gente precisa se valer dele para poder fazer as políticas de reparação, de superação dessa realidade.
19: Mulheres recebem, em média, 21% a menos que os homens. Quando o recorte é racial, a diferença salarial entre homens brancos e mulheres negras é de 53%.
8: Audiência com o presidente do Banco Central, renegociação de dívidas rurais e propostas para garantir a gratuidade do PIX movimentam a agenda das comissões do Senado nesta semana.
11: Projetos sobre protocolo antirracista e militarização de escolas também estão entre os destaques. Repórter Marcela Diniz.
10: Na terça, a Comissão de Assuntos Econômicos ouve o presidente do Banco Central, Gabriel Galípolo, entre outros assuntos, sobre a fraude do Banco Master e as providências do BC com relação ao BRB, Banco de Brasília. O colegiado também pode votar a utilização do Fundo Social do Pré-Sal para a renegociação de dívidas de produtores rurais. Para o presidente do colegiado, senador Renan Calheiros, do MDB de Alagoas, a crise é grave e demanda solução urgente.
21: Problemas climáticos, com problemas macroeconômicos, guerras, câmbio baixo, mercado reduzido, juros altíssimos, as suas garantias foram comidas pela remuneração desses juros absurdos.
10: Também na terça, a Comissão de Educação analisa o protocolo antirracismo, misoginia e demais preconceitos nas escolas. Na quarta, a Comissão de Constituição e Justiça poderá votar a PEC que amplia a autonomia do Banco Central e garante gratuidade do PIX. E na quinta, tem debate na Comissão de Educação sobre militarização de escolas públicas. O pedido de audiência cita agressões, punições desmedidas e outras violações em ambiente escolar.
8: Já no plenário, os senadores devem votar nesta semana o projeto de lei complementar que garante a manutenção de incentivos de tributos federais a pessoas jurídicas sem fins lucrativos, independentemente de sua qualificação.
11: A pauta de votações desta semana também inclui indicações para a representação do Brasil no exterior e para o Conselho Nacional de Justiça, aumento de prazo para contestar a autoria de crimes praticados no ambiente doméstico e ainda a criação da Política Nacional para Estudantes com Altas Habilidades ou Superdotação.
8: Guardar dinheiro no fim do mês ainda é um desafio para milhões de brasileiros endividados. Para estimular a criação de reservas financeiras e reduzir o superendividamento, um projeto em análise no Senado cria o chamado Estatuto da Poupança.
11: A proposta prevê mudanças no FGTS, incentivos ao hábito de poupar e novas regras para contratos de crédito. Os detalhes com a repórter Patrícia Oliveira.
22: A proposta do senador Confúcio Moura, do MDB de Rondônia, cria uma política de orientação para o consumo consciente, por meio de educação financeira, além de incentivos à poupança. Entre as medidas está a criação de prêmios para trabalhadores com saldo no FGTS e para bons pagadores. O projeto também prevê o direito ao arrependimento, com um prazo para reflexão de quem solicitar um empréstimo bancário antes que seja finalizado. Confúcio Moura destaca que facilidades como compras pela internet estimulam o consumo desnecessário por impulso e o endividamento pode levar a decisões arriscadas, como apostas online ou empréstimo consignado.
23: O crédito, que deveria funcionar como apoio momentâneo, passou a ocupar o espaço da renda. Virou ponte para atravessar o mês. Virou instrumento de sobrevivência.
22: O projeto ainda proíbe o aumento automático do limite do cartão ou do cheque especial. E as faturas deverão informar o valor total dos financiamentos em reais.
11: Com edição de Paula Groba e trabalhos técnicos de João Lira, o Jornal do Senado fica por aqui. Acompanhe agora as notícias da Câmara dos Deputados. Boa noite.
8: Boa noite e até amanhã.
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24: Avança a proposta que cria a política de proteção às pessoas com ostomia.
25: Câmara analisa projeto que regulamenta a atuação do síndico profissional.
24: Deputados debatem obrigação do SUS aceitar exame em clínica privada.
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25: Boa noite. O plenário pode votar projeto que obriga o SUS a aceitar exames feitos em clínicas privadas. Entenda na reportagem de Antônio Vital.
0: Ganhou o regime de urgência e pode ser votado a qualquer momento no plenário da Câmara, projeto que obriga o Sistema Único de Saúde, o SUS, a aceitar exames realizados em clínicas privadas. A justificativa é que isso poderia acelerar o tratamento de pacientes que enfrentam filas e demora na realização de exames no sistema de saúde público. A proposta condiciona a aceitação dos exames privados aos prazos de validade e padrões de qualidade a serem definidos pelo Ministério da Saúde. Com regime de urgência, o projeto pode ser votado diretamente no plenário da Câmara, sem passar pela análise das comissões permanentes da Casa. Mas a votação da urgência provocou debate no plenário. Deputados aliados ao governo criticaram a proposta, com o argumento de que os médicos do SUS hoje não são impedidos de aceitar esses exames e que, se o projeto virar lei, pode beneficiar pacientes que têm condições de pagar. Foi o que disse o deputado Jorge Sola, do PT da Bahia.
1: Não existe nenhuma barreira para que exames feitos na rede privada sejam utilizados pelo SUS. O que existe são critérios da qualidade dos exames que são realizados, serem confiáveis ou não. Esse projeto vai oficializar problemas graves, onde muitas vezes um paciente passa na frente de uma fila existente porque ele tem condição de pagar os procedimentos diagnósticos.
0: O autor do projeto, o deputado Nicolas Ferreira, do PL de Minas Gerais, diz que o uso de exames feitos em clínicas privadas poderia resolver o problema das filas e atrasos no atendimento da rede pública.
2: Quero dizer bem claro que isso é um projeto técnico, um projeto que vem de uma demanda de pessoas reais que precisam de agilidade, tempo e recurso, que serão ali realmente beneficiados, porque ele pode fazer o exame privado e já chegar com o SUS com esse exame para poder ajudar no atendimento. Então, realmente, a união tanto do SUS quanto da rede privada para poder melhorar a saúde no nosso país.
0: Ainda não há data para votação no plenário da Câmara do projeto que obriga o Sistema Único de Saúde a aceitar exames realizados em clínicas privadas. Da Rádio Câmara de Brasília, Antônio Vital.
3: Votação. Câmara aprova projeto que garante acesso à reprodução assistida para mulheres em tratamento de câncer. A repórter Sofia Peçanha nos conta como deve funcionar.
4: A Câmara dos Deputados aprovou o projeto que estabelece a Política Nacional de Atenção Integral em Reprodução Humana Assistida. Apresentada pela deputada Isa Arruda, do MDB de Pernambuco, a proposta garante o acesso a serviços de reprodução assistida a mulheres em tratamento de câncer que possa afetar a sua fertilidade ou com diagnóstico de endometriose. Segundo a relatora na Comissão de Saúde, a deputada Jandira Fegari, do PSDB do Rio de Janeiro, a medida é necessária para garantir que a política, hoje baseada em portarias do Ministério da Saúde, tenha perenidade e aplicação uniforme em todo o país, oferecendo atendimento seguro a todas as pacientes.
5: A colaboração entre diferentes esferas é fundamental para assegurar a qualidade e a uniformidade dos serviços prestados, já que a governança colaborativa melhora os resultados de políticas públicas complexas como as da saúde.
4: O projeto prevê que o Sistema Único de Saúde, o SUS, assegura o acesso a serviços de reprodução assistida em todas as unidades federativas. Porém, quando a rede do SUS for insuficiente, o poder público poderá recorrer a serviços privados filantrópicos ou sem fins lucrativos. Além disso, o texto garante o acesso ao congelamento de óvulos e a outros serviços de reprodução assistida para mulheres que passam por tratamento de câncer, protegendo o direito à maternidade e à preservação da fertilidade antes de procedimentos que possam prejudicá-la, como afirma a deputada Jandira Fegari.
5: Dessa forma, a possibilidade de preservar a fertilidade oferece uma perspectiva positiva e um ganho significativo na qualidade de vida para as pacientes oncológicas, o que reduz o impacto psicológico associado à perda da capacidade de ter filhos biologicamente.
4: Quando a proposta estiver valendo como lei, todos os procedimentos de reprodução assistida deverão constar da tabela de procedimentos do SUS, garantindo financiamento adequado e acesso integral aos serviços. O projeto que garante acesso à reprodução assistida para mulheres em tratamento de câncer segue para análise do Senado. Da Rádio Câmara de Brasília, Sofia Peçanha.
3: Saúde.
25: Pessoas que passaram por um procedimento cirúrgico chamado ostomia são foco de um projeto que está sendo examinado na Câmara. O repórter José Carlos Oliveira tem os detalhes.
7: avança na Câmara dos Deputados a proposta de criação da Política Nacional de Proteção às Pessoas com Ostomia, ou seja, aqueles pacientes que passaram por cirurgia para fazer uma abertura de ligação direta entre um órgão interno e o exterior do corpo. A intenção é garantir direitos, inclusão social e assistência integral a essas pessoas. A proposta do deputado Clodoaldo Magalhães, do PV de Pernambuco, já havia sido alterada na Comissão de Defesa dos Direitos das Pessoas com Deficiência. O texto ganhou ainda mais abrangência após aprovação na Comissão de Trabalho, com relatoria da deputada Flávia Moraes, de Goiás.
9: A gente busca justamente abranger aos outros tipos de ostomia, então a gente trata da ostomia, tanto pode ser na traqueia, quanto pode ser no intestino, e também da situação daquela ostomia provisória, que é temporária, aquela que vai ficar por um tempo e depois ela fecha, e aquela que é constante, permanente, né? Então tudo isso requer cuidado diferenciado e a gente fez então esse detalhamento e com isso a gente vai ter aí um marco legal importante em relação ao paciente ostomizado.
7: Entre os benefícios previstos estão distribuição gratuita e regular de equipamentos e materiais de ostomia pelo SUS, isenção de impostos sobre produtos e acessórios específicos para a ostomia, centros de referência especializados com atendimento multidisciplinar em todo o país, programas de reabilitação física e reinserção social e laboral, adaptação de banheiros públicos e campanhas de conscientização e educação. O texto ainda protege o paciente de demissão desde a indicação médica para a cirurgia até 12 meses após o retorno ao trabalho. Flávia Moraes comentou a importância da política nacional.
9: Projeto muito relevante, com certeza ele vai trazer uma dignidade, uma qualidade de vida muito diferente para esse paciente, que muitas vezes sofre constrangimento no local de trabalho por falta de adaptação, nos banheiros por falta de adequação.
7: A proposta de política nacional de proteção às pessoas com ostomia ainda vai passar pela análise das comissões de saúde, de finanças e tributação e de Constituição e Justiça. Da Rádio Câmara de Brasília, José Carlos Oliveira.
13: Trabalho.
24: Charles Fernandes, do PSD da Bahia, defende a votação urgente de proposta que regulamenta a aposentadoria especial dos agentes comunitários de saúde e de combate a endemias. O deputado afirma que o texto garante justiça e valorização aos trabalhadores.
14: O que, que é esse projeto? Vai trazer a segurança jurídica, vai trazer uma segurança para todos os agentes comunitários de saúde, uma aposentadoria especial. Os homens com 52 anos e as mulheres com 50 anos. Os agentes comunitários de saúde, eles trabalham no dia a dia, caminhando nas ruas com poeira, com lama, com sol quente. Então, é necessário e é importante regulamentar aposentadoria especial dos agentes comunitários de saúde.
15: Charles Fernandes lembra que os agentes comunitários de saúde e de combate a endemias prestam a primeira assistência às famílias, exercendo papel essencial na atenção básica ao acompanhar de perto a realidade dos bairros, das comunidades rurais e do interior do país.
13: Comissões.
24: Vez mais comum que condomínios tenham como síndico alguém que não mora no local. Por isso, a Câmara está examinando uma proposta que regulamenta a atividade do síndico profissional. A reportagem é de Luiz Cláudio Canuto.
16: Projeto aprovado na Comissão de Trabalho regulamenta a profissão de síndico profissional. O autor da proposta, deputado Paulo Alexandre Barbosa, lembra que o Código Civil de 2002 estabelece que a Assembleia do Condomínio pode escolher síndico que não more no condomínio para exercer a administração, o que possibilitou o surgimento do síndico profissional, uma alternativa cada vez mais comum nos condomínios brasileiros. Há, inclusive, empresas condominiais. Na opinião do deputado, isso mostra busca por mais profissionalismo na gestão condominial, além de resolver o problema de muitos condomínios onde ninguém quer assumir a função. O projeto foi apresentado para regulamentar a figura do síndico profissional no ordenamento jurídico brasileiro e estabelecer regras de contratação, atribuições e responsabilidades, e também prevenir conflitos, dando maior segurança jurídica para todos. O relator da proposta na comissão foi o deputado Léo Prates, da Bahia. Ele modificou o texto original, que previa como pré-requisito para o síndico profissional ter completado o ensino médio. Pela nova versão, a formação exigida é de tecnólogo em gestão de condomínio ou graduação em administração ou direito, além de inscrições nos conselhos regionais de administração ou na OAB.
26: Surgiu a necessidade do Congresso Nacional regular essa atividade. Esse projeto, logicamente, nos interessou porque é um bom debate e nós conseguimos a aprovação, graças a Deus, unânime na criação da profissão de síndico profissional, protegendo a sociedade, porque a gente acha que tem que ter uma qualificação para se exercer, já que não é uma atividade tão simples. Ele tem que cuidar de terceirização de mão de obra, ele tem que cuidar de obras de engenharia, uma série de atividades que são atinentes à vida condominial. Então, nós aceitamos a profissão, por exemplo, de técnico em administração, que é nível médio, mas é o mínimo que a gente pode exigir de uma pessoa que vai cuidar de tantas vidas. Então, a gente acha que o projeto saiu redondo, agora ele segue a tramitação na Câmara e eu acho que ele com certeza vai ter um fim, porque é necessário regular essa profissão que já é exercida por uma série de pessoas.
16: O projeto que regulamenta a profissão de síndico profissional já está na Comissão de Constituição e Justiça. Da Rádio Câmara de Brasília, Luiz Cláudio Canuto.
24: Democracia não é só voto, mas sem voto não há democracia. Há 94 anos, em 24 de fevereiro de 1932, as mulheres brasileiras finalmente conquistaram o direito de eleger seus representantes e de serem eleitas. Tornaram-se, assim, sujeitas plenas de direitos políticos em âmbito nacional. Um passo decisivo na consolidação da cidadania feminina. Democracia só é plena com participação feminina nos espaços de decisão. 24 de fevereiro, dia da conquista do voto feminino. Menino no Brasil.
13: Segurança Pública.
15: Os deputados aprovaram participação social na elaboração de políticas no plano para enfrentar violência contra a mulher. Acompanhe na reportagem de Júlia Lopes.
10: A Câmara dos Deputados aprovou o projeto que assegura a participação de instituições da sociedade civil na elaboração das políticas de segurança previstas no Plano Nacional de Prevenção e Enfrentamento à Violência contra a Mulher. O projeto muda a Política Nacional de Segurança Pública e Defesa Nacional, que tem entre seus instrumentos o Plano de Enfrentamento à Violência contra a Mulher. A proposta do deputado Marangoni prevê que a participação da sociedade civil no plano tenha caráter opinativo e seja voltada principalmente à rede de atendimento à mulher. Entre as diretrizes do plano estão a proteção da família, o atendimento humanizado, a não revitimização da mulher, além da assistência às vítimas e seus familiares e o incentivo à denúncia. Para a relatora da proposta na Comissão de Defesa dos Direitos da Mulher, deputada Laura Carneiro, do PSD do Rio de Janeiro, a medida fortalece o combate à violência contra a mulher.
12: À disposição do Estado, nas suas três esferas, favorecer a atuação pela defesa da vida da mulher, com auxílio opinativo das instituições da sociedade civil, que dispõe de conhecimento e atuação sobre o tema, e estou convencida, portanto, que promoveremos avanços concretos na incorporação do olhar e da experiência da sociedade civil num problema da violência contra a mulher.
10: Atualmente, o Brasil conta com diversas ONGs que atuam na defesa dos direitos das mulheres, na promoção da igualdade de gênero e no enfrentamento à violência. Aprovado pelas comissões, o projeto amplia a participação da sociedade no Plano Nacional de Prevenção e Enfrentamento à Violência contra a Mulher, poderá seguir diretamente para o Senado, sem necessidade de votação pelo plenário. Da Rádio Câmara de Brasília, Júlia Lopes.
13: Política.
24: O Conselho de Ética da Câmara dos Deputados aprovou a suspensão de parlamentares envolvidos na ocupação da mesa diretora ocorrida em agosto de 2025. Para Chico Alencar, do PSOL do Rio de Janeiro, a medida é importante para a preservação do decoro e da democracia.
15: Chico Alencar destaca que o placar de 15 votos favoráveis e 4 contrários reflete o entendimento do colegiado sobre a gravidade da obstrução dos trabalhos da Câmara. O deputado também critica a posição de operadores do direito que apoiam atos contra o Estado Democrático.
13: Justiça.
24: Boletins de ocorrência poderão ter o mesmo modelo em todo o país. A ideia é garantir que as informações importantes estejam no documento e facilitar a comparação dos registros de crimes entre os estados. A reportagem é de Maria Neves.
17: A Comissão de Segurança Pública da Câmara dos Deputados aprovou o projeto que exige a utilização de boletins de ocorrência padronizados por todos os integrantes do Sistema Único de Segurança Pública. Atualmente, cada estado adota um modelo próprio de coleta de dados sobre crimes. A proposta do deputado Eduardo Veloso, do Acre, determina ainda que os dados dos boletins de ocorrência sejam incluídos no Sistema Nacional de Informações de Segurança Pública, prisionais, de rastreabilidade de armas e munições, de material genético, de digitais e de drogas. De acordo com Eduardo Veloso, a padronização dos boletins de ocorrência vai possibilitar a uniformidade dos registros e garantir que todas as informações relevantes sejam coletadas. O parlamentar ainda defende que a centralização dos dados no Sistema Nacional de Informações de Segurança Pública vai permitir a análise mais detalhada das ocorrências, o que facilita a identificação de padrões e tendências de criminalidade. Com isso, ele acredita que será mais fácil, inclusive, combater o crime.
11: Essa proposta vai facilitar, padronizar e agilizar a ocorrência em si, fazendo com que a gente tenha também uma resposta mais rápida para o cidadão, vai fazer com que a polícia seja mais efetiva e vai fazer com que aqueles criminosos sejam capturados mais rápido, né? Porque hoje a gente tem uma dificuldade, principalmente nesses pequenos furtos, de uma interligação dos sistemas. E isso aqui vai fazer com qualquer que seja o tipo de ocorrência, essa ligação. Então, eu acredito muito nessa proposta.
17: Ao defender a proposta, o relator, deputado delegado Fábio Costa, do PP de Alagoas, também sustentou que a padronização e a integração dos dados vai facilitar a cooperação entre as forças de segurança e melhorar o combate à criminalidade. Para o parlamentar, a uniformização dos registros vai resultar em dados mais completos, consistentes e comparáveis entre os estados, o que melhora a qualidade das análises. Na opinião de delegado Fábio Costa, esses avanços vão abrir espaço para novas ferramentas de inteligência, estatística e monitoramento. Ele afirma ainda que, com isso, a administração pública poderá tomar decisões mais eficazes. O projeto que padroniza os boletins de ocorrência em todos os estados do país ainda será analisado pela Comissão de Constituição e Justiça. Da Rádio Câmara de Brasília, Maria Neves.
18: Turismo.
15: A Câmara aprovou o projeto que cria a Rota Turística Religiosa do Cariri, interligando os municípios cearenses de Juazeiro do Norte, Crato, Barbalha e Santana do Cariri. Autor da matéria, Yuri do Paredão, do MDB, afirma que a intenção é valorizar o patrimônio cultural e histórico da região.
19: Essa conquista fortalece a fé, valoriza a cultura do nosso povo e gera mais emprego, renda e oportunidades para a nossa região. O Cariri ganha ainda mais reconhecimento nacional como um dos maiores patrimônios religiosos e culturais do Brasil. Seguimos trabalhando com compromisso para levar mais desenvolvimento ao Cariri e a todo o Ceará.
24: O texto prevê que o governo federal poderá cooperar com o estado e os municípios para melhorar a infraestrutura e o atendimento aos romeiros que visitam os monumentos da fé. Yuri do Paredão acredita que o reconhecimento oficial vai atrair mais investimentos para o turismo religioso no Ceará.
15: Termina agora o Jornal Câmara dos Deputados com trabalhos técnicos de Everson Urani e apresentação de Val Monteiro e Márcio Aquilissardi. Uma boa noite para você.
24: Você fica com as notícias do Tribunal de Contas da União. Boa noite.
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20: O Tribunal de Contas da União fez auditoria para avaliar o uso dos recursos federais destinados à Previdência Social em 2025. Neste ano, o programa deve movimentar cerca de R$1,3 trilhão. A Previdência é uma das maiores políticas públicas do país e garante aposentadorias, pensões e outros benefícios a milhões de brasileiros. A fiscalização analisou se os recursos estão sendo aplicados de forma eficiente e se contribuem para ampliar a proteção social e reduzir desigualdades. O TCU identificou que há espaço para melhorar a relação entre planejamento, monitoramento e execução das ações. Segundo a auditoria, o desafio é fazer com que o planejamento reflita com mais precisão os gastos e os resultados esperados. O tribunal fez recomendações para aprimorar a gestão e fortalecer a política. Saiba mais em tcu.gov.br.
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1: 8 e 1.
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1: Muito bem, boa noite, Francisco Beltrão, alô, você ligadinho por aqui, alô Brasil, alô mundo, isso, ligadinho pelas redes sociais pra todo mundo, está entrando no ar agora, né, o programa Agito 106 aqui na sua Anauim FM 106.3, há 22 anos a queridinha de Francisco Beltrão, há 22 anos levando pra você muita música, informação, descontração, é claro, há 22 anos fazendo parte da sua vida.
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1: Ótima noite pra você. Hoje é segunda-feira, dia 18 de maio de 2026. São 20 horas mais 5 minutinhos. Agito 106 tá chegando no seu rádio. Alô, você que tá me acompanhando no seu trabalho, você que está me acompanhando em casa, você que tá me dando aquela carona no carro, ligadinho na 106.3. Muito obrigado pela sua companhia. Também você que está pelo aplicativo, pelo site ou pelas plataformas que estão retransmitindo a programação. Sejam todos bem-vindos. A galera do Facebook também, que está chegando na live por aí. Uma ótima noite. Obrigado pela companhia. E claro, já vou pedir para você compartilhar a nossa live, deixar também o seu like, né? Deixar aquele comentário legal, pedir a sua música através da live. Ou participar aqui no nosso WhatsApp 469-8822-3529, 469-8822-3529, é o WhatsApp aqui da Anauim para você pedir a sua música e indicar o seu sucesso. Manda sua mensagem para cá, manda seu recadinho, pode pedir a sua música, pode fazer a sua homenagem, pode mandar o seu recado que eu vou ler, pode mandar em áudio também que a gente vai ouvir, vai colocar o seu áudio no ar com certeza, tá bom? E aí, conta pra mim como é que foi o seu final de semana. É mais uma semana começando, viu, meus amigos? Mais uma semana. Já estamos no dia 18 do mês de maio, pra você ver, já tá, né, estamos chegando na reta final do mês de maio. Por quê? Porque, afinal de contas, já se passou a metade do mês, né? Então já estamos da metade pro final desse mês de maio. Como é que tá? Como é que tá a sua vida? Como é que tá seus planos? Tá colocando em prática tudo aquilo que você almejou para esse mês? Ah, mas ainda dá tempo, meu amigo. Se você não colocou ainda em prática seus planos, ainda dá muito tempo para você fazer isso, tá? Conta para mim sobre o seu final de semana, como é que você tá? Como é que tá a família? Tá tudo bem? Tá tudo certo? Eu espero que sim, que todos estejam com saúde, né? É lá, vou te falar, viu? Lá em casa, esse final de semana aí, a gente teve pessoas lá meio gripadinho. É, o Rafael tava meio enjoadinho ontem aí. Estamos também com a nossa pequena sobrinha lá, Natália, também tá meio gripadinha. Mas afinal de contas são, né, é o nosso clima, é o nosso inverno chegando por aí, né? Um pouco frio, um pouco calor, o organismo pede socorro, né? E as crianças sofrem. É, não só as crianças, a gente também, né? Mas olha, o mais importante é que estamos aqui, que você está aí, que eu estou aqui, você está aí, a gente está falando, conversando, vocês estão me ouvindo, estamos vivos, né? Respirando. Tá tudo certo, tá tudo certo. O resto a gente vai empurrando, a gente dá jeito, né? Vamos lá então, vamos começando por aqui com o Agito 106. E vou rodar a primeirinha de hoje. É, a primeirinha de hoje. Argentina Louca, banda Sentinela. E Alessandra.

Show de bola, muito bem, 20 horas mais 15 minutinhos. E coisa boa, maravilha, né? Começando bem a segunda-feira por aqui. É o Porca Véia, rapaz, e as lembranças, moda boa, moda boa. Isso daqui, na verdade, é um hino, né? Música boa não sai de moda, minha gente. É, e essa aqui é uma das músicas aí que nunca vai sair de moda, né? É o... não é só os tradicionais gaúchos aí que curtem, né? Mas essa música aqui, se você frequenta um bailão, tenho certeza que você vai ouvir essa música aqui no bailão. É, se não tocar essa daqui, não adianta. Essa aqui é a música que não adianta se não tocar, né? É um hino da música gauchesca, Lembranças com o Porca Véia. Claro que você ouve aqui no Agito 106. Olha o WhatsApp liberado, 469-8822-3529. Pode pedir sua música e indicar o seu sucesso. É, manda sua mensagem pra cá e pede. Pede aquela música que você quer ouvir. Faz a sua homenagem, manda seu recadinho por aqui, tá bom? Quero mandar um abração, um beijo pra minha mãe, a Dalvina. Boa noite, Deus abençoe. A dona Dalvina Marques, minha mamãe, tá me acompanhando pela live, né? Tá pelo Facebook, não pela rádio, tá pelo Facebook, né? Boa noite, mãe. Um beijo no seu coração. Te amo muito, tá? Um beijo no coração e um no rosto, assim, ó. Na bochecha. Bem gostoso. Vamos fazer o seguinte. Vamos em frente com mais música por aqui. Aqui roda todos os ritmos, todos os estilos. Aqui você pode acompanhar o que você quiser ouvir. É só você pedir. Só você pedir que a gente roda, né? Alô, Jacir Caliscura, boa noite. Ó, o Jacir aí, o Jacir gosta dessa moda aqui, né, Jacir? Ó.

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1: Ei, coisa boa demais. 20 horas, 17 minutinhos. Vamos fazer o seguinte, vamos trazendo mais sucesso por aqui. Eu vou trazer o Zé Henrique e o Gabriel para cantar essa música bonita, música romântica, música gostosa de ouvir por aqui. Clássico sertanejo também, né? Dona do

Legal, legal, legal, bacana demais, você curtiu por aí, né? Que sonzeira, rapaz, que sonzeira da Valéria Barros, é... Noite triste com a Valéria Barros e a participação do Leonardo, que moda bonita, né? Que moda boa essa aqui, é... Muito bem, são 20 horas mais 24 minutinhos. É o Agito 106 aqui na sua Nauim FM 106.3 de Francisco Beltrão para o mundo. Tá legal? Olha, eu vou para um rápido intervalo, vou chamar os apoios culturais por aqui e já já eu estou de volta. Deixando por aqui um abraço para Tereza Toniello. Tá ligadinha no Facebook, boa noite. Uma ótima semana para todos nós. Isso aí, uma ótima semana para todos nós, né? Para você também, Tereza. Obrigado pela companhia. Vamos lá, vamos para um rápido break e já já eu estou de volta.

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2: 8:26.

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1: Muito bem, 20 horas 37 minutinhos. Agito 106 aqui na sua Nauim FM 106.3. A queridinha de Francisco Beltrão, né?
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1: É, você curtiu Porém a Banda Nave Som, é sério. Antes ainda teve Amado Batista, Amor Pra Valer. E abriu todas nesse bloco, nessa sequência aqui, com O Sétimo Sentido, Pra Mim Você Morreu.
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1: Ótima noite pra você, pode participar comigo pelo WhatsApp 469-8822-3529, tá bom? 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Vamos em frente com mais música por aqui? Claro, vamos trazendo mais sucesso.
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1: Vamos matar a saudade assim, ó. Ao Seu Valença e Anunciação. Essa aqui também. Essa aqui é pra matar a saudade, né? Ei, sonzinho gostoso, ó.

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1: 20 horas mais 44 minutinhos. Que legal, né? Que legal. Foi aí o som do Alceu Valença, Anunciação. Olha, a Cristiane do Rosário tá ligadinha por aqui. Tá pedindo Só Um de Nós, Terceira Dimensão, que canta. Vamos rodar sim o Terceira Dimensão com Só Um de Nós, tá? Vai ser a próxima aqui que eu vou rodar pra vocês, tá bom? Agora eu tenho que mandar um beijo bem gostoso e especial lá pra minha esposa, né? Camila de Fátima, tá ali, ó, ela e o meu filho, né? Tá lá o Rafael, ela mandou assim, ó, manda um beijo pra eu e o meu toquinho, é meu também, tá, dona? É meu, é nosso, nosso, tá? Vamos dividir o negócio aí, vamos colocar o nosso, tá? O Rafael tá mamando e vendo o papai, né? É, que coisa boa, um beijo pra você, tá bom, meus amores? Filho, beijo, beijo, beijo do papai. Beijo também pra você, meu amorzão.
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1: Vamos lá então, atendendo a indicação da Cristiane do Rosário, ela pediu Terceira Dimensão.
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1: Cuidar de uma criança é uma das tarefas mais importantes da humanidade. Todo o tempo que você passa com ela é muito valioso. Então que tal deixar um pouco de lado o celular e a TV e ir contar uma história para o pequeno? Uma relação próxima e carinhosa contribui muito para o desenvolvimento da criança.
0: E lembre-se, desenvolver a criança é desenvolver a sociedade.
2: 8h49.
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2: Muito bom, muito bom. 7 minutinhos faltando para as 9 da noite. Ei, coisa boa, né? Edson Hudson com a Simone Mendes, 24 horas de amor. Essa daqui é pra arrepiar, né?
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2: Deixa eu mandar um abraço pro Antônio Locatelli. Boa noite, obrigado pela companhia.
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2: A Cristiane tá pedindo mais música por aqui da banda 10, ainda não superei. Agradecida se puder rodar essa pedrada. Vamos rodar, né? A Dalvina Marques, muito show esse programa hoje, amei.
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2: Que bom que você tá gostando, né? Olha, pode participar junto comigo através do WhatsApp 469-8822-3529, tá? Pode pedir sua música por aqui.
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2: Vamos fazer o seguinte, vamos rodar mais uma moda doída aqui. Vamos rodar mais um sertanejão dessas de arrepiar. Não é só o frio que arrepia o pelo, né? As músicas assim também deixam a gente, ó. Coisa boa demais. Afinal de contas, a música, né? Tem o poder, tem esse poder aí de levar alegria, trazer lembranças, de causar sensações nas pessoas, né? E é bom demais. Mais uma então.
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2: É o Bob Robson. E a toalha de banho. Ê, modão doído. 5 para as 9.

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1: Muito bom, né? O som do Bob e do Robson. Bob Robson, toalha de banho. Clássico da música sertaneja, né? 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Esse é o programa Agito 106 e eu sou o Café e faço companhia para você até as 22 horas com muita música. As melhores músicas da sua noite rodam aqui, com certeza, né? Esse é o melhor cardápio musical do rádio, Agito 106. É só pedrada, é só música boa. Lembrando pra você que pra cada dia da semana nós temos um programa diferente. É, exemplo da quarta-feira, né? A quarta-feira é Love, né? Programa romântico por aqui, só toca música apaixonada que fala o seu coração. É o Agito 106 Love na quarta-feira. Na quinta-feira nós temos o TBT do Agito 106. É o TBT do Agito 106 que só roda aquelas que você já esqueceu. Ou que você quase esqueceu, né? E a gente faz você lembrar. Aquelas do fundo do baú que estão empoeiradas já. A gente tira lá do fundo do baú, passa um paninho ali, dá uma espanada na poeira e roda pra tu curtir. Porque é só música boa, né? É, e daí na segunda-feira a gente vem nesse ritmo, assim, ó. Roda até tudo por aqui. Das músicas que deixaram lembranças, que deixaram saudade, até as atuais que estão saindo aí, os lançamentos da semana, rodam por aqui, né? Boa noite pra Vanira Raíski, boa noite, tá ligadinha por aqui, obrigado pela companhia, né? Vamos fazer o seguinte, antes de eu chamar os nossos apoiadores culturais por aqui, eu vou rodar a indicação da Cristiane, da banda 10, Ainda Não Superei. Vamos curtir essa e depois eu vou pro apoio cultural daqui, tá bom? 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Vem chegando por aqui a banda 10, com a participação do Brilhação, Ainda Não Superei.